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8: A gente começa a Agenda do Rádio hoje, dia 7 de setembro, lembrando o Dia da Independência do Brasil, que aconteceu em 1822. Hoje é feriado nacional do Brasil.
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8: Soprando as velhinhas no dia de hoje, 7 de setembro, tem o Tony Garrido, cantor, compositor, apresentador de TV e ator brasileiro. Giovanni Farinazzo, treinador e ex-jogador de voleibol brasileiro. Ainda, a Maria Beltrão, jornalista brasileira. Parabéns para quem hoje tá de idade nova.
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8: Em 1922, o Brasil ouvia a primeira transmissão radiofônica do país. Olha que data importante. Foi durante a Exposição Internacional do Centenário da Independência, realizado no Rio de Janeiro. E em 2022, acontecia a reabertura oficial do Museu do Ipiranga, que ficou fechado por 9 anos e é responsável por um acervo com relevância histórica, especialmente as que possuem relação com a independência do Brasil. Ficamos por aqui neste feriado, mas a gente volta com mais Agenda do Rádio para você. Cheiro bem grande. Até lá!
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14: 9:08.
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17: 9:23.
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9: 9h42.
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17: 10h23.
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19: 10h45. 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
23: 11:25.
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1: 11:43.
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6: 12:04.
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1: 00:22. 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
1: 12:41.
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Atenção Pitangui e região, o Sua Pessoa está com vagas para operador de loja, caixa, atendente de açougue, auxiliar de padaria. Para essas vagas, não precisam ter experiência. O Sua Pessoa fará o treinamento com você. E ainda vagas para padeiro, confeiteiro e salgadeiro. Os interessados devem procurar Aline Reis no Sua Pessoa em Pitangui ou enviar currículo para o WhatsApp 31 99.

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1: 1h22.
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0: Eu não conseguiria cantar se não fosse vocês aí dando força. Obrigado, viu, gente?
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1: 1h43.
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6: 2h22. 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

0: Tem que ser agora, né?
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0: Vocês aí.
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0: 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Meus amigos, vamos arrematar a moçada.
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5: 3:20.
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2: 3:28.

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3: 3:40.
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2: 3:49.

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8: 4:06.
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1: 4:16.

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6: 4:20.
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1: 4:25.
2: Eu não gosto de você, Papai Noel. Também não gosto desse seu papé de vender ilusão pra tarde burguesia. Se os meninos pobres da cidade soubessem o desprezo que você tem pelos humildes, pela humildade, eu acho que eles jogavam pedra em sua fantasia. Talvez você nem se lembra mais. Eu cresci, me tornei rapaz, sem nunca me esquecer daquilo que passou. Eu lhe escrevi um bilhete pedindo meu presente. A noite inteira eu esperei contente. Chegou o sol, mas você não chegou. Dias depois, meu pobre pai, cansado, me trouxe um trenzinho velho, enferrujado, e me ponhou assim na minha mão. E me olhando baixinho me falou: toma, é pra você. Foi Papai Noel que mandou. E vi quando ele a disfarçou umas lágrimas com a mão. Eu, alegre e inocente nesse caso, pensei que o meu bilhete, embora com atraso, tinha chegado em suas mãos no fim do mês. Limpei ele bem limpado, dei corda, o trem partiu, deu muitas voltas. Meu pai então se riu e me abraçou pela última vez. O resto eu só pude compreender quando cresci e comecei a ver as coisas com a realidade. Um dia meu pai chegou assim, com quem tá com medo, e falou pra mim: me dá aqui aquele seu brinquedo. Dá aqui, vou trocar por outro na cidade. Então eu entreguei pra ele meu trenzinho, quase a saluçar. E como quem não quer abandonar um mimo que lhe deu quem lhe quer bem, eu supliquei medroso: oh, pai, eu só tenho ele. Eu não quero outro brinquedo, eu quero aquele. Por favor, pai, não vá levar meu trem. Meu pai calou-se. E pelo seu rosto veio descendo uma lágrima que até hoje, creio, tão pura e santa assim, só Deus chorou. Ele saiu correndo, bateu a porta, assim como um doido varrido. Minha mãe gritou pra ele: José! Ele nem deu ouvido, foi-se embora e nunca mais voltou. Você, Papai Noel, você me transformou num homem que hoje a infância arruinou. Sem pai e sem brinquedo. Afinal, dos meus presentes não há um que sobre da riqueza do menino pobre que sonha o ano inteiro com a noite de Natal. Meu pobre pai, coitado, mal vestido, pra não me ver naquele dia desiludido, pagou bem caro a minha ilusão. Num gesto nobre, humano e decisivo, ele foi longe demais para me trazer aquele lenitivo. Tinha roubado aquele trem do filho do patrão. Quando ele sumiu, pensei que tinha viajado. No entanto, minha mãe, depois de eu grande, me contou em pranto que ele foi preso, coitado, e transformado em réu. Ninguém para absorver meu pai se atrevia. Ele foi definhando na cadeia, até que um dia Deus entrou na sua cela e libertou ele pro céu.
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1: 4:30.

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2: 4:33.

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2: 4:37.

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6: 4h40.
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3: 4:43.

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3: 4:47.

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0: 4:51.

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1: 4h53.
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3: 4h56.

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14: 5:08.
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5: 5:13.

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2: 5:19.

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1: 5:22.
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1: 5:29.

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2: 5:35.

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1: 5h43. 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
4: 5:55.

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2: 5h58.

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Senhor, no silêncio desse dia que amanhece, venho te pedir a paz, a sabedoria e a força. Eu quero hoje, Senhor, olhar o mundo com os olhos cheios de amor. Eu quero ser paciente, compreensivo, prudente. Quero ver além das aparências teus filhos como o Senhor mesmo os vê. E assim, Senhor, ver somente o bem em cada um deles. Fecha meus ouvidos, Senhor, a toda calúnia. Guarda minha língua de toda maldade. Que só do teu amor se encha meu ser. Que eu seja bom e verdadeiro para que todas as pessoas que se aproximem de mim sintam a sua presença. Pai, reveste-me da sua beleza e que no decorrer desse dia eu possa amar o meu próximo como a mim mesmo. Senhor, a cruz não foi o fim, porque o Senhor continua vivo em nossos corações.

Ó Maria Santíssima, que em vossa imagem milagrosa de Aparecida espalhais inúmeros benefícios sobre o Brasil, eu, embora indigno de pertencer ao número dos vossos servos, mas desejando participar dos benefícios da vossa misericórdia, prostrado a vossos pés, consagro-vos o entendimento para que sempre pense no amor que mereceis. Consagro-vos a língua para que sempre vos louve e propague a vossa devoção. Consagro-vos o coração para que depois de Deus vos ame sobre todas as coisas. Recebei-nos, ó Rainha incomparável, o ditoso número dos vossos servos. Acolhei-nos debaixo da vossa proteção. Socorrei-nos em nossas necessidades espirituais e temporais, e sobretudo na hora da nossa morte. Abençoai-nos, ó Mãe Celestial, e com vossa poderosa intercessão, fortalecei-nos em nossa fraqueza, a fim de que, servindo-vos fielmente nesta vida, possamos louvar-vos, amar-vos e render-vos graças no céu.

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1: 6:08.
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0: Muito bom dia, meu querido, minha querida, você que está sintonizado na Nova Onda FM 91,5. Que prazer poder estar na sua companhia nesta manhã gostosa hoje, terça-feira. Agora sim, né? Começando a nossa semana, ou porque ontem foi feriado, dia 7 de setembro, feriado da independência do nosso Brasilzão. Mas agora sim, agora vamos pra cima, vamos com tudo, vamos começando a nossa semana um pouquinho menor, mas a gente tá chegando descansado, não é mesmo? Trazendo boas lembranças, boas recordações do nosso fim de semana. Então vem comigo, porque a partir de agora até as 11 horas a gente fica juntinho ouvindo o melhor da música sertaneja no seu rádio, na melhor sintonia, a mais querida, a mais pedida, a Rádio Nova Onda FM. E já de início abraçando aqui o Noé das Portas, que tá comigo logo cedo, né, Noé? Bom dia pra você, Noé, meu amigo, um abraço, e já mandou aquela mensagem bacana pra gente, dizendo o seguinte: bom dia, Isaías Santos, que essa terça-feira traga boas ideias, decisões acertadas e resultados que deixem o dia ainda mais especial. E a gente diz o quê? Amém, e que assim seja.
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0: Pois bem, minha gente, o melhor da música você ouve aqui na Nova Onda FM. Você que ainda não me conhece, muito prazer, eu sou o Isaías Santos, seu companheiro de todas as manhãs na Rádio Nova Onda FM. Vamos pra lá. E eu quero saber, alô, Tizil, tá por aqui já, Tizil? Bora que bora? Porque teve gente que a semana já começou, foi ontem mesmo, viu? É, não foi assim, Tizil? A gente já começou a semana daquele jeito e o feriado foi só mais um dia pra gente poder avançar e também correr atrás dos sonhos, dos objetivos que a gente tem diante de nós. Mas pra você que estava descansando também, tá tudo bem, afinal de contas, a gente também merece uma pausa pra dar aquela respirada, pra aproveitar o dia, a vida, a família, os amigos, aproveitar a nossa chácara, aproveitar a nossa casa pra poder colocar em dia a nossa série. Então, agora, já que a gente deu essa pausa, então vamos que vamos? Ah, falei, o Tizil já chegou por aqui, bom dia, Tizil. Bom, deixa eu dar um bom dia também para o do Flamenguista, o Eduardo do Lavrado, já deixou sua mensagem também. Isaías Santos, que Deus abençoe o nosso dia e de todos que venham fazer parte das nossas vidas. Amém, amém, amém. É isso aí, viu? Também o José Maria. Alô, José Maria Viana. O José Maria do Rio do Peixe. O José Maria acabou que ontem... acabou que nós não deu pra gente se encontrar. Ô, meu querido, eu fiquei no pesar. Mas vem cá, fala comigo, José Maria.
9: Bom dia, meu querido.
0: Bom
9: Como
0: dia.
9: É que você tá?
0: Vai, daqui jeito.
9: Melhorou mais.
0: Graças a Deus.
9: Fala comigo.
0: Ô, José Maria, graças a Deus, tá bem melhor. Ontem eu tava no ápice do resfriado, mas agora, depois de algumas gotas de mel, de uns remédios meio ruins que a gente encontra por aí, um limão, e aí, por aí, essas misturebas que o povo faz pra gente, deu uma melhorada boa, Zé Maria. O trem é ruim, mas melhora. Um abraço pra você, tá bom? Também um abraço para o nosso amigo Tizil. Tizil já... aê, Tizil. Tá lá na...

0: No atacadão da construção, já se arrumando, se preparando, porque daqui a pouquinho vamos pegar na batalha, né? Vamos começar o dia. Um abraço pra você, meu querido. Vamos com essa fé em Deus, que no final a gente chega lá. E chega com muito sucesso, com muita alegria, com aquela sensação de dever cumprido. Tarcísio Freire também tá por aqui, Tarcísio. Vem pra cá, meu amigo, fala comigo. Solta aí o áudio do Tarcísio Freitas.
1: Bom dia, Isaías. Bom dia para você, para toda a equipe Nova Onda, todos ouvindo a Nova Onda. Gostaria de mandar um alô para o Valentim, Nova Serrana, tio Mário, o Santuário em Conceição do Pará, a princesa Gatinha, a maravilhosa de Conceição do Pará, também para a menina Ana, a menina do Açúcar em Santana da Prata, para todos da Nova Onda, todos os ouvintes. E se for possível, você passar a música com Roberto e Meirim, A Noite do Nosso Amor. Obrigado, Isaías. Aqui é ele, Tarcísio Freitas.
0: Grande Tarcisão. Ê, Tarcísio, você é bom demais, meu amigo. Também a Cícera, da Vitória da Conquista. Acordou cedinho, né, Cícera? Pra buscar o pão na padaria, tô passar aquele cafezinho mais que gostoso. E também, hoje é dia de academia, né, Cícera? Porque, afinal de contas, fim de semana, com feriado, prolongou tudo, aí dá aquela preguiçinha gostosa, que agora é hora de pagar o dia, não é mesmo, Cícera? Bom dia pra você.
2: Bom dia, Isaías, tudo bem?
0: Tudo.
2: Como foi seu feriado? Trabalhando, né? Bastante. Faz parte da vida, né?
0: Verdade, Cícera.
2: Eu fiquei em casa aqui também, numa boa. Uma hora chovia, outra hora faz sol, e assim foi indo. Por favor, toca pra mim a música do Leonardo. Eu não vou mais deixar você tão só.
0: Olha.
2: Obrigada, um abraço.
0: Um
2: tchau.
0: Abraço pra você também, Cícera. Olha, meu fim de semana foi ótimo, obrigado. Meu fim de semana, meu feriado foi maravilhoso, foi trabalhando. Trabalhei bastante, viu? Esse fim de semana, sábado, nós tivemos o leilão da paróquia de Nossa Senhora do Pilar. Foi maravilhoso. Começamos o leilão, nós começamos o leilão, Cícera. Era 3 horas da tarde, terminamos mais de 9 horas. Era mais ou menos umas 9h30, estava saindo de lá. Depois, no domingo de manhã, nós fomos para a cidade Florestal para poder fazermos a locução da corrida de rua e trail, que foi maravilhosa. Pensa no lugar bom, é Florestal. Pensa o povo caloroso, povo bonito, povo carismático. Um beijo, um abraço para Florestal. E a gente correu bastante lá, exercitou bastante. Depois eu ainda fui para a cidade de Moema do domingo mesmo. Fui para a cidade de Moema e também deu uma ministração, fiz uma ministração na cidade de Moema. Então, fim de semana foi puxado. Chegamos aqui, ó, na madrugada de domingo para segunda-feira para apresentar o programa Terra Brasil. Mas graças a Deus, não é? Deus nos dá força, nos dá vigor e esperança para a gente chegar lá. O Eduardo, bom dia, meu irmão Isaías Santos, tudo bem com você? Ô, meu querido, agora sim, viu? Agora tá voltando ao normal, agora a gripe tá indo embora, mas haja imunidade pra aguentar um tempo desse, meu amigo. Hora esquenta, o frio vem e é aquela peleja de sempre, não é? Eita, então simbora, vem comigo, minha gente. Mas valeu pelo carinho, pela preocupação, viu? Vocês são demais, minha gente.
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0: Minha gente bonita, deixa eu deixar uma palavra para poder abençoar a sua manhã de terça-feira. E a palavra que eu quero deixar hoje para você, a palavra do dia, é a esperança e perseverança. Porque nem todos os dias são fáceis, e a gente sabe disso. Mas cada passo dado com coragem vai aproximando a gente dos nossos objetivos. Perseverar é o mesmo que continuar, mesmo quando o caminho parece difícil. Perseverar é acreditar que pequenas atitudes feitas com constâncias podem transformar os grandes sonhos em realidade. E a pergunta que eu te faço hoje é: você tem um sonho? Primeiro, se você ainda não tem um sonho, é hora de você parar um pouquinho.

respirar fundo, analisar a sua vida e colocar metas para você. Metas que são sonhos, metas que vão se transformar em sonho. Porque se nós não corremos atrás da realização do nosso sonho, por certo, nos encontraremos correndo atrás para realizar o sonho de outra pessoa. Então, nós precisamos ter um sonho. Nós precisamos construir um sonho. E depois disso, nós precisamos perseverar. Porque nada nessa vida é fácil, nada cai pronto do céu. Deus nos abençoa com a saúde, com o fôlego de vida, com a porta aberta, com as oportunidades certas, nas horas certas. Mas a atitude, a ação, a perseverança, ela depende de mim e de você. E hoje, não se preocupe em fazer tudo de uma só vez. Apenas não pare. Cada esforço conta, cada tentativa ensina e cada novo dia traz uma oportunidade para recomeçar. Repare bem, estava brincando agora há pouco com a Cícera sobre o voltar a malhar, não é mesmo? Depois do fim de semana prolongado, mas observe bem, quando você que tem o hábito de malhar, você tem o hábito de fazer exercício físico, às vezes por estética ou por saúde. Você vai à academia um dia, você não vê o resultado no mesmo dia ou no dia seguinte. Não, a longo prazo. Você vai começar a ver os resultados ou os primeiros resultados com 3 meses, 6 meses, 1 ano. Aí você olha para trás e fala, poxa, olha onde eu cheguei, olha o que eu consegui. Com sonhos é a mesma coisa. Você começa hoje, vai levar um tempo para o sonho tornar forma, para o sonho ganhar vida, mas persevere. Vai ter dias fortes, vai ter dias não tão fáceis, mas em todos eles, persevere. Lembre-se que quem permanece firme, mesmo diante das dificuldades, chega mais longe do que quem desiste no primeiro obstáculo.

Nesse primeiro momento, eu vou trazendo pra você os clássicos da música sertaneja e logo após atendendo o pedido musical da galera, hein? Chegando com Christian Ralph, ou melhor, Christian Ralph é depois, né? Chegando com Milionário e José Rico, A Carta.

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1: 1:00 na Nova Onda FM, faltando 15 minutos para 7 horas da manhã.
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Fim de Blank, a gente tá de volta, atendendo a participação da galera, trazendo Roberto e Meirinho, a noite do nosso amor. Alô, Tarcísio!

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2: E aí, minha gente bonita, eu tô de volta. Você acabou de ouvir com Leonardo. Eu não vou mais deixar você tão só. É o sucesso que a Cícera pediu pra gente tocar. E aqui é assim, você pede, a gente toca. E falando em tocar música pra essa galera linda e maravilhosa, os melhores ouvintes do mundo, o do flamenguista dizendo, ô irmão Isaías Santos, passa pra mim com o Milionário e José Rico, Canção de Amor. Então bora, bora ouvir mais um sucesso? Vamos lá!

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1: Chegando então, Léo Margalhães. Não é amor. Daqui a pouquinho tem a propaganda eleitoral gratuita. E em seguida a gente volta com mais Terra Brasil pra você, hein?

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30: Família de Zélia Antônia da Silva. Zélia, professora, filha do Hélio do Frango, sensibilizada, agradece as manifestações de pesar e amizade recebidos por ocasião do seu falecimento e convida para a missa de sétimo dia que será celebrada nesta terça-feira, dia 8 de setembro, às 7 horas da noite, na Capela de Nossa Senhora da Penha. Noticiamos a missa de sétimo dia de Zélia Antônia da Silva. Zélia, professora, filha do Hélio do Frango, informou a Cuidar Assistência, 3271-1696. 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
38: Olá, meus amores! Chegando por aqui hoje, terça-feira, 8 de setembro. Acabou a moleza, né? É isso aí, 8 de setembro é Dia Internacional da Alfabetização. É dia do seu aniversário. Comemorando junto com você, parabéns, que possa ter muitos anos de vida, abençoados e felizes. E que estes dias futuros sejam todos de harmonia, paz e desejos realizados. Previsões astrológicas chegando, Áries, Touro, Gêmeos e Câncer.
39: Áries, de 21 de março a 20 de abril.
38: Áries, bom dia! Liberdade em primeiro lugar. Hoje é o dia para derrubar muros e deixar o passado para trás. Áries, a sorte está do seu lado para você conquistar mais autonomia e independência. O melhor horário para agir é no período da tarde. Chegou a hora de parar, respirar fundo e dar aquele tempinho, né, nas suas finanças para não deixar que pequenos erros te derrubem. Fique ligado, viu? Cobrar quem tá devendo e pagar o que tá pendente vai deixar você assim mais maneiro. Salmão é a cor número 14.
39: Touro, de 21 de abril a 20 de maio.
38: Touro, equilíbrio que rende resultados. Um dia para abrir mão do que não serve mais para equilibrar a sua vida. Essa mudança traz recompensas financeiras e pessoas, então confie no seu instinto. Os astros estão na sua vibe para pensar grande e imaginar um futuro financeiro melhor. Hoje é dia de botar no papel teus objetivos e montar um plano massa para chegar lá, viu? Sonhar é só o começo. A cor é preto, número 19.
39: Gêmeos, de 21 de maio a 20 de junho.
38: Gêmeos, reconexão que ilumina. Hoje é perfeito para resgatar laços e sentimentos guardados. Gêmeos, aproveite para pensar em formas novas e mais eficientes de fazer as coisas. A sorte está em estar aberto para mudar. Claro que é ótimo aproveitar o que você conquistou, mas não dá para esquecer de jogar no time do planejamento, viu? Se ligue! Olha, cor pra hoje é rosa, número 20.
39: Câncer, de 21 de junho a 22 de julho.
38: Canceriano, vida social em alta. Na maior parte deste dia, o astral favorece sua vida social hoje, tá? Aceite convites, junte-se aos amigos e cuide do seu lado emocional. A sorte aparece na diversão e na troca de energia boa. Só controla os gastos depois das 20 horas. Os cosmos tá mandando aí um papo reto. É hora de se jogar em novidades no mundo da grana. Ficar no seguro pode travar o teu crescimento. Então, bora ter coragem e ir atrás do que interessa, né? A cor é verde, número 18. Eu volto rapidinho com previsões para Leão, Virgem, Libra e Escorpião.
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37: 7:34.
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14: Olha eu aí de volta. Tamo juntos, juntos e misturados na nossa manhã de terça-feira, pra lá de boa, pra lá de especial na Nova Onda FM 91,5. É só musicão pra agitar o seu início de semana. Afinal de contas, começamos na terça-feira, a semana está menor, mas está excelente e extraordinária. Porque você está na 91,5, é a estação certa. 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Guilherme Silva e Nanda Moreno, Meu Cavalo Sabe. Alô, alô, Maria.

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14: Já estamos de volta por aqui, Leonino. Deixe o controle de lado. Se permita ficar com a vibe deste dia. Relaxar um pouco pode ser seu maior trunfo para hoje. Pare de tentar controlar tudo e todos. E permita que as coisas aconteçam no seu tempo. Essa atitude traz sorte e paz interior. Vai ter desafio na sua caminhada. Pode apostar, viu? Mas não deixa isso te

0: derrubar não, ok? Continua administrando a tua grana com calma e foco. A cor é dourada, número hoje, 11.
1: Virgem, de 23 de agosto a 22 de setembro.
0: Virgem, aprenda e tente novamente. De repente, hoje pode rolar uma enxurrada de situações causadas por uma visão exagerada sua. Controle o ego e escute mais a galera. Sua sorte está em praticar a tolerância e aprender com os erros. Se os últimos dias foram complicados, respira fundo que hoje pinta uma vibe de alívio com a grana. Aproveite essa pausa para dar um ajuste nas coisas que ainda estão precisando. Tá? A cor lilás, número 6.
1: Libra, de 23 de setembro a 22 de outubro.
0: Libra, paz e festa à vista. O dia será uma mistura de agito e tranquilidade, mas tem tudo para acabar em festa entre amigos ou família. Confie no seu equilíbrio interior para dar aquele passo importante e deixar a tensão ir embora. Ameixe a cor, número 34, Libra.
1: Escorpião, de 23 de outubro a 22 de novembro.
0: Escorpião, firmeza nas relações. Seu horóscopo mostra um dia para compartilhar. Foque nas relações pessoais, abra o jogo e fortaleça os vínculos. Soltar a imaginação e se permitir expressar o que sente traz sorte para o seu crescimento. Hoje é o dia perfeito para pensar em planos financeiros que durem a longo prazo. O cenário está ficando mais favorável e vai dar aquele gás na sua motivação. Então, aproveita essa energia. A cor pra hoje é verde, número 55. Já já voltamos com previsões pra Sagitário, Capricórnio, Aquário e Peixes.
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3: 7:54.
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6: Olá, Brasil, está no ar o Central de Notícias e vamos aos destaques desta hora.
7: Ailton Moreno, a voz padrão do rádio.
6: Órfão de mulheres vítimas de feminicídio tem direito à pensão de um salário mínimo. O benefício é voltado a filhos e dependentes menores de 18 anos, sejam filhos biológicos, enteados, crianças e adolescentes, sob guarda, tutelados, que comprovem dependência econômica em relação à vítima. Também tem direito crianças e adolescentes acolhidos pelo Estado, filhos e dependentes de mulheres transgênero, vítimas de feminicídio. Para ter direito à pensão, a renda familiar por pessoa deve ser igual ou inferior a um quarto do salário mínimo, que corresponde atualmente a R$ 405,25 por pessoa. Se for mais de um filho ou dependente, o valor de um salário mínimo é dividido igualmente entre os beneficiários. E a Anvisa autorizou a importação de um medicamento em fase de testes para o tratamento do influencer Lito Souza, que tem a doença de Creutzfeldt-Jakob. O Central de Notícias volta a qualquer momento ou em edição especial.
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15: 8:10.
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6: Já de volta por aqui, as últimas previsões para hoje, terça-feira, 8 de setembro. Bom dia, Sagitário! Criatividade é o segredo. Aquele dia meio parado que você pode achar, pode virar sucesso, sabe? Se você se permitir, pode acontecer, sim, algo diferente. A insatisfação vai passar e a intuição vai mostrar os passos para alcançar os seus sonhos. Não tenha medo de mexer em pequenas coisas na sua rotina financeira. O jogo não muda de um dia para o outro, mas cada passo conta sim, tá? Então começa agora, você vai estar plantando a sua sementinha. A cor é marrom, número hoje 84.
7: Capricórnio, de 22 de dezembro a 20 de janeiro.
6: Capricórnio, paixão que gera renda. Uma jornada para acreditar mesmo que as suas ideias valem ouro. Mais ainda que alguém vai ajudar a transformar a sua paixão em grana. Um convite importante financeiro pode chegar hoje. Então fique esperto. Número 8. Bom dia.
7: Aquário. De 21 de janeiro a 19 de fevereiro.
6: Aquário, energia e cuidado. Para levantar o seu astral, é um dia cheio de energia com belas chances para resolver pendências. Fique atento, pois pode ter gente querendo tirar vantagem de você. Seja claro e cuidadoso na comunicação. Hoje é dia de dar um... chega pra lá na sua grana, né? Verde a cor, número 14.
7: Peixes, de 20 de fevereiro a 20 de março.
6: Peixes, comunicação que abre portas. A previsão do dia é para você aprender a trocar ideias e, quem sabe, até preparar aí uma surpresa com uma viagem. Pense antes de agir, pois ideias brilhantes vão pintar, mas exigem paciência para dar certo, tá? As estrelas vão te pedir para acreditar mais em você e, se tiver planos para melhorar a renda, coloque-as em ação. A cor é caramelo, número de sorte 30. Ficamos por aqui, de volta amanhã com mais previsões astrológicas para você que nos acompanha sempre aqui. Beijos, convide um amigo, né? Um parente para vir curtir com a gente também, tá bom? Guia dos Astros de volta amanhã.

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1: Está aberto edital para a seleção pública de estagiários de pós-graduação em Direito para preenchimento de uma vaga destinada às promotorias de justiça da comarca de Pitangui e a formação de cadastro de reserva. As inscrições encontram-se abertas do dia 8 até o dia 15 de setembro e serão realizadas através do formulário de inscrição disponível no endereço eletrônico constante do edital. Não será cobrado qualquer valor pela inscrição. Poderão concorrer às vagas os bacharéis em Direito que estejam cursando pós-graduação ou que ainda pretendam se inscrever em algum curso de pós-graduação em Direito. O edital para mais informações está fixado na sede do Ministério Público Estadual desta comarca e disponível também no portal do MPMG no endereço eletrônico www.mpmg.mp.br. Para mais informações, 37 3271 4177.

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0: Olá, meus noveleiros de plantão! Hoje, terça-feira, 8 de setembro. E bora pro nosso resuminho de novelas, né? No capítulo de hoje de A Nobreza do Amor, Tonho e Alica sofrem com a impossibilidade de seu amor e decidem se afastar. Mirinho inventa para Marta e Virgínia que foi ele quem decidiu sair da casa de Casemiro. Hoje também em Batanga vai haver uma discussão sobre a entrada de franceses nas minas lá de Batanga, viu? Viriato ainda hoje comenta com Adonis que Geraldo está sofrendo com a partida de Carrapato. E olha, uma descoberta vai acontecer por Fátima, que reconhece Donato e deduz que o milagre de Veneranda era falso. Quanta história aí nessa novela! E hoje ainda a Virgínia vai passar mal. Sabe por quê? Porque ela vai ficar sabendo que terá que dividir a sua herança com Ritinha. E ainda no capítulo de hoje, uma descoberta. A Marta, ela revela a Teresa que Diógenes é pai de Ritinha. E a Lica recebe um telegrama de Omar com a data de sua partida para Batanga. Tudo isso hoje em A Nobreza do Amor. E agora a gente vem trazendo o resumo de Por Você, novela das sete. No capítulo de hoje...
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0: Bela e Lucas aprovam o plano das crianças de aproximar os dois. Gabriel não cede à pressão de Vanessa e afirma que os dois enfrentarão um divórcio litigioso. Próspero fica sentido pela tristeza de Toy por conta de Leandra. Mike conforta Toy. Hoje ainda, Sabugo busca Tonton na casa de acolhimento e a menina comemora a volta para a casa do pai. Peixe se arrisca ao voltar na casa de Julie, que está ocupada por um homem. E a Vanessa vai fotografar o beijo entre Lucas e Bella e mostra a Gabriel. Yara encontra sua casa revirada e Juarez se desespera. Tudo isso hoje em Por Você. Já já a gente volta trazendo mais um capítulo da sua novela preferida. Quem ama, cuida, né? Eu já volto.

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1: 8:36. 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

de volta! Terça, 8 de setembro, hoje em Quem Ama Cuida, a Adriana decide planejar o flagrante de Ademir no romance de Dora e André. Pilar reconhece Tom. Nicolau não conta a Brigitte que é primo de Yuri. Pilar aprova a ideia de Ingrid de fazer um evento na joalheria para expor o anel de Arthur. Diná se sente aliviada quando Pilar garante que não a mandará embora. Brigitte pergunta a Ulisses se o tio está apaixonado. Bia avisa César que ficará de olho em Brigitte. A pedido de Adriana, Liris liga para Ademir, avisa que Dora está com o amante em casa e passa a senha da porta do apartamento para o advogado. Ainda hoje, Ademir vai flagrar Dora com André na cama. Tudo isso no capítulo de Quem Ama, Cuida. Hoje, nossa, essa novela tá apimentada, né? Eu volto amanhã, tá? Beijos!

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2: 8h54.
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2: Meu irmão, que faculdade você faz, companheiro?
3: Essa é a dificuldade, né? Vamos voltar lá atrás. Escuta essa.

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2: Tinha num zoológico um elefante, que era uma elefoa, né? A esposa do elefante, que não é elefanta, não. Elefoa. E tinha uma cachorrinha, uma cadelinha. E as duas ficaram grávidas no mesmo dia. Aí a cadelinha falou assim: olha, elefoa, meus parabéns, você será mamãe. Ela levantou a trompa, passou na cabecinha da cachorrinha: parabéns, você também será. Passados 60 dias, chega a cadelinha com 8 filhotinhos. Aqui, ó, elefoa. Lindos seus filhos. E a cadelinha não viu nada. Passado 3 meses, volta a cadelinha com mais 6. Essa cadelinha tá animada. Aqui, ó, mais 6. A elefoa: tô vendo. Passado 3 meses, mais 8. Você sabe que é assim. Aí a cadelinha olhou para ele e falou assim: ô colega, você tem certeza que você está grávida mesmo? Você tem certeza que tem alguma coisa aí? Que até agora eu não vi nada. Eu já tive 3 crias, 8, 6 e 8. Você até agora não mostrou nada. Não sei se você sabe. O tempo de gestação de um cachorrinho, uma cadelinha, são 60 dias, 62 dias. Sabe quanto tempo a elefoa gera um elefantinho? De 18 a 22 meses. E o elefante, ele vai gerando. Só que a cadelinha falou com a elefoa, rindo dela: ó, sei lá o que que tem aí. Ele falou: cadelinha, o tempo de gestação é o tamanho do filhote. Você gera rápido e gera muito, mas é tudo muito pequeno. O meu demora, mas o dia que ele nascer, aqui no zoológico é uma festa. O dia que ele nascer, não haverá quem não o verá. E quando ele crescer, a terra tremerá debaixo dos seus pés. Aonde ele passar, todos os animais se afastarão para que ele possa passar. Então, cadelinha, não é que eu não estou prenha, é porque quanto maior a realização, maior é o tempo de espera e de preparo. Se você tem visto gente do seu lado muito facilmente, um trabalhinho aqui, fazendo isso ali, não se esquenta a sua moringa. Isso aí é tudo cachorrinho. Se a sua graça demorando, o dia que vier, meu filho, é um baita do elefante. E a sua graça vai mostrar pro povo o tamanho do seu Deus.
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10: Olá, Brasil, está no ar o Central de Notícias e vamos aos destaques desta hora. Professores da educação básica podem se inscrever de graça em diversos cursos de pós-graduação pela Coordenação de Aperfeiçoamento de Pessoal de Nível Superior CAPES. São mais de 8 mil vagas para mestrado e doutorado em áreas como matemática, letras, biologia, física, química, história, geografia, filosofia, educação digital e ciências ambientais. Também estão previstas oportunidades em educação profissional e tecnológica, mas ainda sem número de vagas. Os interessados podem consultar o portal Formação Mais Professores dentro da página do Ministério da Educação na internet em gov.br/MEC. A operação da Polícia Federal mira fraudes em registro de armas de CACs. Os responsáveis usam documentos falsos, repetidos ou incompatíveis com as exigências legais. Os agentes cumprem 46 mandados, sendo 20 de prisão.
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17: 9:15.
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9: 9:31. 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
14: E simbora pra cima da nossa terça-feira. 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E simbora de participação, é todo mundo ligado, todo mundo sintonizado, todo mundo juntinho na melhor Nova Onda FM. Vem pra cá, é o Luciano Açougueiro, faca de ouro.
15: Alô, Isaías, aqui é Luciano Açougueiro, quero mandar um abraço pra todos os ouvintes da Nova Onda FM. Paltugô, o Eliseu, o Zé Maria Viana lá do Rio do Peixe, o Ricardinho, o Polono, o Edmar, o Dimenor e Campo Grande, o Celinho lá de Conceição do Pará, o Bili da Construção Civil e todos que estão sintonizados nessa rádio maravilhosa. Coloca aí Zezé de Camargo e Luciano. Liberdade, liberdade. Tchau e obrigado.
14: Valeu demais, Luciano. Aquele abraço pra você. Deixa comigo, já já vou tocando pra você, tá bom? E também a Dudu de Divinópolis tá passando por aqui, deixando seu alô, seu abraço, seu recado. Vem pra cá, Dudu, bom dia.
16: Bom dia, amiguinho. Tudo na paz com você?
14: Tudo.
16: Tá bacana agora ou não?
14: Agora sim.
16: Tá rasgando. Manda aí pra Dudu. Com Renê e Ronaldo, não tem adeus quando se ama. Eu acho que é assim mesmo que canta, Renê e Ronaldo. Obrigada, um abraço para vocês.
14: Obrigado, Dudu. Um abraço para você também. Obrigado pela preocupação. Nada que o mel com limão e própolis resolva, viu? É, porque senão haja garganta para aguentar tudo isso, meu Deus do céu. É, tava difícil, não tava, Dudu?
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14: É com Eduardo Costa. Não tem adeus, tudo se ama, hein? Não é? Eita. Daqui a pouco eu tô trazendo mais participação para você. Tá esperando aí a Paula Pompeu, lá da cidade de Pompeu. A Gilene Oliveira também, do bairro Gamileira, em Pitanguinho, José Maria, lá do Rio do Peixe, ouvindo a gente, gadinho, sintonizado no rádio, ouvindo a Nova Onda FM 91,5. Vamos que vamos, daqui a pouquinho eu venho com mais participação, mais música, mais sucesso pra você. Lembrando que você pode participar com a gente, 3271-9191 é o telefone, é o WhatsApp, Nova Onda FM Pitangueia 91,5 na cabeça. Música.

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3: 9:51.
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11: Oi, já tô de volta e venho trazendo aquele abraço mais do que especial para a Girlene Oliveira lá do bairro da Gameleira. Isso mesmo, em Pitangui. Alô, Girlene, aquele abraço para você. E ela tá mandando um alô especial para a Thaís, para o Rafael, para a Rosa Pura, para a Valentina, para o Tarcísio em Conceição do Pará, e tá pedindo a música Sorry com Fernando e Sorocaba. Também a Paula, lá da cidade Pompeu. Olá, Paula, bom dia pra você. Como é que tá aí o bairro Trevo? Tá tudo bem? Tá tudo em cima? Tá tudo favorável? Tá tudo tranquilo?

Espero que sim, viu? Vambora, Paula, pra cima da nossa semana. Vamos começar a nossa semana começando na terça-feira, hein? É isso aí, tá bom demais, minha gente. A Paula tá pedindo com Mato Grosso e Matias, Frente a Frente. Hora de música. É sucesso toda hora, todo dia. Na melhor sintonia do seu rádio, 91,5.

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3: Olá, Brasil, está no ar o Central de Notícias. E vamos aos destaques desta hora.
4: O pedreiro Edilson Takahara, de 49 anos, ainda tenta entender a dimensão da repercussão de uma história que começou com uma necessidade e acabou mudando seus planos para o futuro. Depois de surpreender juízes, ao assumir a própria defesa em uma audiência no Tribunal Regional do Trabalho da 11ª Região, TRT-11, em Manaus, ele recebeu uma bolsa integral para cursar direito e decidiu aceitar o desafio. E o ministro da Agricultura e Pecuária, André de Paula, anunciou que a retomada das exportações de aves e mel à União Europeia foi aprovada após análises sanitárias. A decisão foi anunciada após uma comitiva de técnicos do bloco que estavam no Brasil decidirem que os protocolos de produção de frango e mel brasileiros estão de acordo com os padrões exigidos pela União Europeia.
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9: 10:10.
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2: 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E bora que bora nessa terça-feira gostosa, fresquinha, fresquinha, porque esse fim de semana com feriado prolongado, nós tivemos uma deliciosa chuvinha. Que tempo bom, minha gente. Eita, coisa boa. Ontem tava bom pra dormir até mais tarde, né? Tava bom demais, mas né, a gente tem que voltar pra rotina, porque tem boleto chegando aí. É, GDS tá chegando. Aí é boleto de faculdade, carro, compra. Ei, meu Deus do céu. Ah, vamos chamar a participação que é melhor. É melhor. José Maria, chega pra cá.
3: Bom dia, Isaías. Terçou, né? É, vamos pra cima dela. Manda pra nós, Eduardo Costa. Feito tatuagem. Ricardinho, Luciana, equipe Solução, equipe Popular. Roda Pura, Mais Fofo, Nayo Buvacola, Fariseu, Dona Francisca, pro Jairo. E pra todos os ouvintes aí. Um bom dia pra todos.
2: Bom dia pra você também, meu querido. Vamos lá, vamos chamando o Eduardo Costa. É um sucesso atrás do outro na Nova Onda FM 91,5. Feito tatuagem. Aguenta, coração.

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7: Família de Zélia Antônia da Silva, Zélia, professora, filha do Hélio do Frango, sensibilizada, agradece as manifestações de pesar e amizade recebidos por ocasião do seu falecimento e convida para a missa de sétimo dia, que será celebrada nesta terça-feira, dia 8 de setembro, às 7 horas da noite, na Capela Nossa Senhora da Penha. Noticiamos a missa de sétimo dia de Zélia Antônia da Silva, a Zélia, professora, filha do Hélio do Frango, informou a Cuidar Assistência, 3271-1696. 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
13: 10h34.
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5: 10h53.
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0: Bom, minha gente, tô de volta, faltando 8 minutos para as 11 horas da manhã. Daqui a pouco, Marcos Vinícius está por aqui trazendo informação e notícia para você, deixando você muito bem informado no seu horário de almoço. E eu gosto sempre de dizer a seguinte frase: o dia de ontem virou história, porque assim é fato, não é mesmo? O dia de amanhã, ele é incerto. O que temos é o dia de hoje, que se chama presente, pra gente aproveitar, pra gente ir pra cima, correr atrás dos nossos sonhos, dos nossos objetivos, dizer que ama, abraçar, estar junto, minha gente, porque o tempo passa e passa rápido. Então aproveite bastante a sua terça-feira. Desejo que a sua semana seja leve, seja produtiva, seja abençoada, porque a gente já começou a semana muito bem, né? Com o feriado em plena segunda-feira. Agora, vamos pra cima, porque daqui a pouquinho, olha, passa ligeiro. Daqui a pouquinho você já vai ouvir o Isaías Santos dizer: sextou, bebê! Um abraço pra você, tudo de bom. Até mais tarde, hein? Thiago Aguiar tá de férias. Vamos tá junto. Mais tarde eu te espero. Uma hora a gente tá juntinho. Chegando a Ceideira, com Israel e Rodolfo. Ufa. Voltou com quem não voltava.
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0: 11:03.
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4: 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Atenção para as manchetes do Mais Notícias desta terça-feira, 8 de setembro de 2026. Artrite. Quando a doença deixa de ser apenas uma dor nas articulações? Uma conversa com o médico reumatologista Dr. Alex Carvalho. Ministro do STF determina afastamento do diretor-geral da Polícia Federal. Lei determina avaliação anual da saúde da mulher pelo SUS. Esportes, Campeonato Brasileiro. Vitória vence no Barradão e mantém um Grêmio à beira do Z4. No nosso noticiário policial, batida entre caminhões deixa motoristas em estado grave na BR-262, em Bom Despacho. Um homem é morto a tiros em Itapecerica durante operação da Polícia Militar. Família contesta a versão dos policiais. Jovem com carro parado em acostamento de rodovia é estuprada e roubada por homem que ofereceu ajuda na MG-050 em Divinópolis. Casal é atacado a tiros em Nova Serrana. Homem morreu. 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

0: Nova Onda FM 117, um bom dia para você, obrigado pelo carinho da sua sintonia. A partir de agora, o nosso Mais Notícias, nesta terça-feira, 8 de setembro de 2026, a estação é inverno, 22 graus neste momento, na área central de Pitangui. Previsão do tempo para Pitangui, essa terça será de tempo nublado, com período de abertura de sol e possibilidade de pancadas de chuva, principalmente entre a tarde e a noite. A temperatura girando entre a mínima de 17 e máxima de 24 graus. Amanhã o tempo deve ficar mais quente, com sol entre muitas nuvens e possibilidade de pancadas de chuva. A mínima prevista para esta quarta-feira é de 18 graus e a máxima chega aos 28. A tendência é de aumento da instabilidade na região a partir de amanhã, com possibilidade de chuva e trovoadas. Mais notícias agora, 11:07.
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0: Legal, agora 11:08. Gente, a artrite é conhecida principalmente pelas dores, inchaço e dificuldade para

0: movimentar as articulações. Mas o problema pode ser mais sério do que muita gente imagina, viu? Dependendo do tipo de artrite e da falta de tratamento adequado, a doença pode provocar inflamações persistentes, comprometer mobilidade e, em alguns casos, afetar outras partes do organismo. Para falar sobre as principais complicações da artrite, os sinais de alerta e a importância do diagnóstico do tratamento precoce, nós conversamos agora com o médico reumatologista, Dr. Alex Carvalho. Doutor, prazer enorme falar contigo, seja bem-vindo, viu?
1: Marcos, bom dia, muito obrigado pelo carinho, pelo espaço, a abertura aqui do espaço da Nova Onda, sempre muito importante para nós. E hoje falando de um tema muito interessante, né, artrite, as suas complicações, eu acho que é extremamente necessário os pacientes entenderem um pouquinho das complicações dessas doenças.
0: Programa ao vivo é assim, doutor, deixa eu fazer um negócio aqui, se você me permite, tá?
1: Claro.
0: A gente pode juntar as complicações da artrite com a artrose e a fibromialgia, tudo junto, fazer tudo junto hoje?
1: Podemos, sem problema, dar sim.
0: Como que a gente vai abranger as três?
1: Exatamente, né? São patologias muito, assim, que estão em muita evidência, então, sem problema nenhum.
0: Então, ótimo. Doutor, antes de começar aqui, fala um pouquinho sobre a ultrassonografia lá na clínica.
1: Sim, claro. Nós estamos agora com um trabalho...
0: Notícia maravilhosa.
1: Sim, com um serviço de ultrassonografia lá na Clínica Vila 7.
0: Dr. Marcelo.
1: Exato, em frente à Santa Casa de Pitangui.
0: Sim.
1: Existia essa demanda da ultrassonografia aqui na cidade de Pitangui, onde os meus pacientes, por exemplo, geralmente tinham que sair para fora da cidade para estar realizando, por exemplo, um ultrassom de ombro, de joelho. Hoje a Clínica Vila 7, ela oferece aí aos pacientes os mais variados tipos de ultrassonografia. Então, acho que vale a pena destacar a importância desse serviço aqui na cidade de Pitangui.
0: Claro, claro.
1: Ultrassom de articulações, ultrassom de abdômen total, ultrassom de tireoide com Doppler, ultrassom de pelve masculina, feminina, os mais variados tipos de ultrassonografia. Então, hoje já não existe a necessidade do paciente ter que ir para outra cidade para estar realizando, né, exames que hoje nós já conseguimos realizar aqui na cidade.
0: A ultrassonografia tem alguns casos que ela exige que o paciente esteja em jejum, uma coisa assim, doutor? Eu estou perguntando isso é porque às vezes pode ser que eu faça uma consulta com você ali, aí você fala, Marcos, vamos ter que fazer uma ultrassonografia. Eu já posso sair ali da sua clínica e ir direto para a ultrassonografia, fazer naquele momento, ou seja, eu não vou ter que voltar outro dia nem outro horário?
1: Com certeza. Nós gostamos de orientar os pacientes que, para casos de ultrassom de rins e vias urinárias, ultrassom de pelve masculina, tá com a bexiga cheia.
0: Ah, sim.
1: É muito importante a avaliação da quantidade de líquido que a bexiga consegue sustentar, quanto de líquido depois conseguiu esvaziar no banheiro.
0: Sim.
1: Para avaliar melhor a próstata também, é interessante que a bexiga esteja cheia. Ultrassom de abdômen total, por exemplo, para avaliar melhor a vesícula, para avaliar os órgãos, é necessário um jejum em torno ali de 6 a 8 horas. Então, para que não tenha gases na frente dos órgãos, para que a vesícula esteja mais distendida, para que a gente possa visualizar melhor, ultrassom de abdômen e o jejum, e ultrassom de pelve masculina ou pelve feminina, ultrassom de rins e vias urinárias, estar com a bexiga cheia.
0: Tá, não, que ótimo. Doutor, vamos lá então. Artrite, artrose e fibromialgia. Doutor, primeiro, qual que é a diferença de artrose, artrite e fibromialgia? Porque muitas vezes, principalmente artrite e artrose, o paciente costuma achar que é tudo a mesma coisa, né? Qual que é a diferença?
1: Marcos, a principal diferença no caso da artrite é que a artrite é uma inflamação das articulações, que pode causar aí calor, né? Você sente a articulação mais quente, um inchaço, às vezes uma vermelhidão. Aquela dificuldade de, como você disse no início, movimentar as mãos. É aquela dor que melhora quando você está fazendo as suas tarefas, né? Quando o sangue está quente, e piora quando o paciente ele relata que está descansando. Então, é uma dor que é pior de manhã e à noite, e ela alivia quando o paciente está com sangue quente. Essa é a principal característica da artrite. Agora, a artrose, ela é um desgaste na articulação, né? A artrose, ela gera dor, principalmente quando o paciente está em movimento. Então, já é o contrário da artrite, tá?
0: Movimentou, doeu.
1: Ficou
0: quieta, ela melhora, vai embora.
1: Alivia. Então, É claro que uma artrose, que é um desgaste da articulação, ele pode inflamar também, tá? Mas a principal diferença é essa: a artrite é a inflamação que gera uma dor quando o paciente está mais quieto. A artrose é uma dor que gera uma dor de desgaste, é uma dor que ela aumenta quando o paciente está caminhando ou fazendo alguma atividade. Já a fibromialgia é uma dor não inflamatória, né? É uma dor que aumenta a sensibilidade, né? Um padrão aí de patologia no qual o corpo, o sistema nervoso central, ele aumenta a sensibilidade da dor no corpo, que pode causar junto aí muito cansaço, um sono que o paciente não descansa. A gente chamamos de sono não reparador, que é quando o paciente ele acorda, mas acha que sim, ele tem a sensação de que não dormiu nada, que não descansou nada. Então, temos esses três quadros patológicos: artrite, que é a inflamação; artrose, que é o desgaste; e a fibromialgia, que é aquele padrão que aumenta a sensibilidade da dor no corpo.
0: Doutor, as complicações de uma artrite, artrose e fibromialgia não tratada de forma adequada?
1: Bom, Marcos, a artrite, por exemplo, ela pode causar deformidades nas articulações que nós depois não conseguimos reverter, gerando incapacidade, né? Mas principalmente também doenças aí cardíacas, pulmonares, que são situações que aumentam, né, devido a uma artrite não tratada. Então, a artrite, ela não ataca apenas as articulações, ela gera danos também de risco de aumento de infarto, risco de aumento de AVC. Pode também atacar pulmões, coração, rins também.
0: Nossa.
1: Então, é um quadro que, se não tratado da forma adequada, pode gerar inúmeras sequelas. Nós temos também a artrose, que é o desgaste da articulação, que gera perda da funcionalidade, da mobilidade. O paciente, ele não consegue caminhar bem, subir escadas, podendo causar também deformidades severas. Muitas vezes nós vemos aí aquele joelho torto.
0: É.
1: Não é verdade?
0: Sim.
1: Muitas vezes aquilo em decorrência de uma pisada que está errada também. Temos que corrigir a pisada, confecção de palmilha, mas também gerando em consequência um desgaste muito grande da articulação. E a fibromialgia, né, que gera aí uma redução intensa da qualidade de vida do paciente, resultando em uma dor contínua, cansaço, aumentando demais o índice de pacientes depressivos. Em 50%, Marcos, os pacientes com fibromialgia desenvolvem, se não tratada de forma adequada, depressão e ansiedade. Olha só, para você ver, 50% desses pacientes. Então, é um número muito grande.
0: Não. Doutor, como é que chega esses pacientes com essas dores lá na clínica?
1: O perfil desses pacientes, Marcos, geralmente são pacientes já desanimados, desacreditados de tratamentos. Pacientes, às vezes, também sem condições financeiras de estar tratando de forma adequada as dores. Então, isso gera, né, um quadro assim, muito complicado para o paciente, se você for olhar do ponto de vista aí psicológico.
0: Sim.
1: São pacientes já que chegam debilitados psicologicamente, nem tanto pela doença, mas o quadro depressivo e de ansiedade às vezes já está instalado. Então, geralmente é esse o perfil do paciente: é um paciente já com uma doença reumatológica, mas também já instalado uma depressão ou uma ansiedade.
0: Doutor, como é que tem sido o tratamento desses pacientes? O que que o senhor pode dizer para quem está com esses problemas, essas dores?
1: Marcos, o que eu posso dizer é para que os pacientes, assim, não desanimem. Procure um profissional que esteja qualificado para tratamento de dor crônica, que ouça a queixa, que acolha o paciente, acolha os seus problemas, que consiga entender também a complexidade da situação que você está passando, não apenas a complexidade da patologia, mas a complexidade também da situação financeira.
0: Sim.
1: Porque não adianta eu colocar o paciente sentado na minha frente no consultório, passar as medicações que ele tem que utilizar, as mudanças de estilo de vida, e o paciente não ter condições financeiras de realizar esse tratamento. Então eu tenho que dar opções para esse paciente para que ele possa seguir o tratamento da melhor forma.
0: Entendi. Agora, doutor, já podemos aqui ir para as perguntas dos ouvintes?
1: Claro.
0: Então, vamos lá. Boa tarde, doutor Alex. Boa tarde, Marcos. Tenho dor nas juntas há mais de 6 meses. Só melhora quando tomo prednisona e nimesulida. O que pode ser?
1: Marcos, realmente existe aí um quadro de artrite, um quadro de inflamação, porque se é um quadro que melhora com corticoide, melhora com anti-inflamatório, é porque existe uma boa resposta ao anti-inflamatório.

0: Então deve ser muito bem avaliado. Agora, o que nos preocupa é a nossa paciente ou o nosso paciente que enviou a mensagem dizendo que faz uso constante de corticoide e anti-inflamatório, como anemesulida. São medicamentos, por exemplo, anemesulida, com risco muito grande de lesão no, nos rins, lesão no fígado, lesão no estômago, abrindo um quadro de gastrite, evoluindo para úlcera. O corticoide também, usado por longo tempo, gera o enfraquecimento dos ossos. Então, são medicamentos que aliviam um pouco a dor ali, mas não tratam a doença.
1: Ou seja, eles não podem ser usados por longo prazo,
0: Exatamente.
1: né? Boa tarde, doutor. Boa tarde, Marcos. Faço tratamento com hidroxicloroquina para chikungunya, mas já faz 3 meses as dores só pioram.
0: Bom, esse quadro nós temos que avaliar se realmente existe aí um quadro de artrite por causa da chikungunya. Porque não é só a chikungunya que causa dor nas articulações. Nós temos aí hipotireoidismo que causa dor nas articulações. Nós temos outros tipos de artrite que não é da chikungunya que causam também. Então, se o paciente ele está tratando para chikungunya, se ele foi diagnosticado que realmente é uma artrite por causa da chikungunya que ele teve, nós temos tanto a opção de entrar com a hidroxicloroquina, mas nós temos também, quando a hidroxicloroquina não resolve a situação do paciente, subir para um novo nível de tratamento. Então, a orientação realmente é passar por uma nova avaliação médica.
1: Eu ouvi uma vez aqui de um fisioterapeuta que se você fica empurrando com a barriga, usando medicamento sem indicação médica, deixando para depois, acaba que aquela patologia que você arrumou, primeiro que ela vai. Não vamos colocar o lado financeiro aqui em primeiro plano, não, mas acho que tem que colocar em último, a questão, a primeira é a saúde. Pode essa patologia se tornar uma patologia irreversível e pode, às vezes, ela gerar outras patologias, né, doutor?
0: Exatamente. Ela se torna irreversível, gera outras patologias e gera um custo financeiro depois final para o
1: Exatamente,
0: paciente muito
1: exatamente.
0: maior.
1: É o que ele falou isso aqui. Eu falei, eu não tinha essa ótica de, peraí. É como um tratamento dentário. Apareceu uma cariezinha. Se você deixar, pode virar um tratamento de canal até a extração do dente. Se você
0: Exatamente.
1: deixar para depois, né? É
0: Exato.
1: quase
0: O
1: isso.
0: sofrimento, tanto físico quanto financeiro, depois se torna muito maior.
1: E outra, além do tratamento ser muito prolongado, custo alto, etc., a possibilidade, já colocando em último plano aqui, de você desenvolver outras patologias, a recuperação vai demorar mais e vai requerer mais paciência. Não é
0: Exatamente.
1: isso? Doutor, deixa eu fazer uma pergunta aqui de um ouvinte para no retorno do nosso bloco aqui, o senhor responder. Bom dia, doutor. Tenho muita dor na coluna. Os médicos disseram que tenho que conviver com essa dor. O senhor trata a coluna? Na volta você responde. Pode ser?
0: Perfeito, Marcos.
1: 32719191, você pode mandar a sua pergunta para a gente perguntar aqui para o doutor Alex Carvalho, que é pós-graduado em reumatologia. A gente está falando aqui sobre artrite, artrose e fibromialgia. Se você sente essas dores aí, tem essas patologias, ou conhece alguém, se conhece alguém, manda mensagem lá para essa pessoa, para ela estar tá acompanhando aqui a entrevista com o doutor Alex Carvalho, que é pós-graduado em reumatologia. Eu volto já já, 11h22. Atrasei aqui.
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16: A gente começa a agenda do rádio hoje, dia 8 de setembro, Dia Internacional da Alfabetização. Hoje também é o Dia Mundial da Fisioterapia, o quanto é importante, né? Fisioterapia e também a alfabetização. Muito importante a gente lembrar essas datas comemorativas.
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16: Fernanda Abreu tá apagando velhinhas hoje, cantora e compositora brasileira. Tem a Leandra Leal, também atriz. Daniela Hipólito, atleta brasileira de ginástica olímpica. ex-atleta, na verdade, não é? A Daniela Hipólito, ela nasceu em 1984 e ela teve um trabalho belíssimo na ginástica artística aqui no nosso país.
17: Fatos históricos e jornalísticos.
16: Em 8 de setembro de 2018, falecia a jornalista Graça Araújo, na cidade do Recife. Além de trabalhar na TV, também foi apresentadora na Rádio Jornal, também no Sistema Jornal do Comércio de Comunicação. Em 1936, durante o governo de Getúlio Vargas, ocorria a criação do Tribunal de Segurança Nacional Nazifascista, por natureza e composição, criado especialmente para julgar os revoltosos do Levante de 1935 no Brasil. E em 1943, a BBC de Londres anunciava oficialmente a rendição da Itália na Segunda Guerra Mundial. Em 2007, o mundo perdia o tenor italiano Luciano Pavarotti. A Agenda do Rádio volta amanhã com muito mais para você. Até lá!
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18: Olá, Brasil, está no ar o Central de Notícias nesta terça-feira.

0: 8 de setembro de 2026. E vamos aos destaques desta hora. Foi aprovada no Senado a medida provisória que permite zerar o imposto de importação de compras e até $50, em caso de valores maiores, mas que não passem de $3.000. O imposto pode baixar para 30%. A medida já havia sido aprovada pela Câmara dos Deputados e agora segue para a sanção presidencial. E o Banco Central negocia conectar o Pix ao TIPS, Sistema de Pagamentos Instantâneos da Europa. E uma iniciativa ainda preliminar. A conexão já aparece no cronograma de trabalho da instituição, que prevê estudos para integrar os dois sistemas.
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7: Agora 11:34.
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7: Agora 11:35, de volta com o nosso Mais Notícias, o quadro Mais Saúde. Estamos aqui com o Dr. Alex Carvalho, pós-graduado em reumatologia, falando aqui sobre artrite, artrose e fibromialgia. Doutor, deixa eu fazer a pergunta aqui do bloco anterior que a gente fez e depois um áudio que eu te mostrei de uma ouvinte aqui questionando sobre relatando algumas dores aqui, para a senhora orientá-la. Boa tarde, doutor. Onde que eu estava? A dor na coluna. Bom dia, Marcos. Bom dia, doutor. Tenho muita dor na coluna. Os médicos disseram que tenho que conviver com essa dor. O senhor trata a coluna?
9: Marcos, hoje, no nosso consultório, na nossa clínica, adentram muitos pacientes com dor na coluna. Realizamos, sim, o tratamento, é claro que dentro das viabilidades do serviço, dentro do que se permite, falando de forma mais ética, porque a especialidade dessa área é da ortopedia.
7: Sim.
9: Agora, existem doenças, patologias reumatológicas que atacam muito a coluna também. Uhum. Então, é aí onde entra a reumatologia nessa área de coluna. Sim, tratamos muitos pacientes com dor em região da coluna, sabe? E existe até tá dentro da pergunta aí que o nosso ouvinte fez a respeito do médico, às vezes, chegar a dizer para ele que ele tem que conviver com essa dor.
7: Infelizmente, no seu caso, não tem jeito, você vai ter que...
9: Exatamente. Isso é algo que me deixa muito desconfortável, porque se eu sou responsável pelo paciente naquela consulta, no atendimento, se ele opta por confiar no meu trabalho para estar caminhando com ele, eu não posso realmente me sentir confortável com ele sentindo dor. O que nós fazemos, às vezes, nós não conseguimos realmente fazer com que ocorra uma melhora de 100% no paciente, mas a minha função como médico é entregar para esse paciente o máximo de qualidade de vida que ele consegue, que ele pode ainda ter.
7: Claro.
9: Eu, por exemplo, com a minha idade, você com a sua, nós temos limitações na coluna já.
7: Sim.
9: Nós não temos mais os nossos 18, 16 anos,
7: exatamente.
9: Né?
7: Exatamente.
9: Que a gente pulava da laje.
7: A gente esquece disso, né?
9: Né? Antes a gente pulava da laje da casa no chão e não acontecia nada.
7: Subia pé de manga em 2 segundos, né?
9: Exato. Então vai fazer isso hoje.
7: Nunca. Difícil.
9: Nós vamos direto
7: com o SAMU. Vai doer até a sobrancelha.
9: Sim, nós vamos direto com o SAMU pro hospital. É fraturante. Fratura no calcâneo, fratura na... Entendeu? Então, assim, agora, não é porque a idade chega para nós que nós temos que nos acomodar também e aceitar dores que poderiam ter sido, né, e podem ser tratadas.
7: Sim.
9: Então, no nosso caso do paciente que relatou aqui que ele tem muita dor na coluna e o médico disse que tem que conviver com essa dor, é um caso que realmente merece cuidado, merece acolhimento da nossa parte como médico da área da dor, para realmente estar identificando os gatilhos de dor. Por exemplo, eu tenho pacientes com dor na coluna, quando a gente vai avaliar, o problema dele não é na coluna, o problema é no joelho. Às vezes o problema não é no joelho, não é na coluna, é a pisada que está torta. Consequentemente, gera um desalinhamento no, no joelho, um desalinhamento no quadril e na coluna. Então eu não tenho que tratar de forma específica a coluna, eu tenho que tratar o início do problema.

0: Sim.
1: Então, assim, sim, nós tratamos também casos de dor, casos de patologias na coluna.
0: O lado emocional também influencia a dor na coluna? Ali?
1: Influencia. Você tem que... O nosso corpo, ele é um equilíbrio entre físico, mente e espírito.
0: Sim.
1: Então... Nós temos que tratar muito bem o físico, temos que tratar também esse lado psicológico, que está extremamente assim, abalado por causa de dores recorrentes, dores todo dia. O paciente ele fica limitado e não consegue realizar tarefas que antes conseguia desenvolver de forma mais tranquila. Então isso gera uma ansiedade, gera uma depressão que tem que ser tratada também.
0: Doutor, sobre esse áudio da ouvinte, que claro, a gente vai preservar o nome dela, não vai rodar o áudio aqui não, dessas reclamações dela, dessa... te pedindo orientações aí sobre esse problema.
1: Sim, o nosso... Respondendo ao nosso ouvinte que disse que tem um quadro de fibromialgia, o corpo dela, ela relata que está muito inflamado. A primeira situação é entender que a fibromialgia ela é uma doença crônica e muitas vezes nós não conseguimos resolver o problema da fibromialgia de forma rápida. E o paciente, ele geralmente, ele precisa, não é que ele quer... É porque ele anseia.
0: Já não aguenta mais.
1: Já não aguenta mais. E isso ele quer que resolva de uma forma mais rápida. O tratamento da fibromialgia, ele envolve fator emocional, envolve você identificar gatilhos, o porquê que o paciente começou a ter fibromialgia. O que que aconteceu? Foi um trauma que ele teve? Foi um abuso na infância? Foi a vida sofrida mesmo, né? Que gerou... que gera gatilhos, que aumentam a dor no corpo, a inflamação. Será que tem outra doença, outra patologia escondida ali junto com a fibromialgia e nós não conseguimos identificar ainda? Enfim, para o tratamento da fibromialgia, hoje os protocolos estão muito bem avançados, os estudos estão mais avançados. No consultório conseguimos lidar muito bem com isso. Mas é necessário o paciente entender que nós temos que caminhar juntos. Muitas vezes nós não conseguimos na primeira consulta, no retorno, às vezes não conseguimos na segunda consulta, mas em algum momento, às vezes no segundo retorno dele, ele já vai falar: olha, doutor Alex,
0: senti uma melhora,
1: aquela medicação que o senhor passou por último, realmente me dei muito bem com ela, e hoje nós estamos com tratamento também para artrite, para fibromialgia na clínica. Nós, por exemplo, paciente com fibromialgia, que antes não existia medicamento injetável para estar trabalhando na melhora da dor, hoje nós já temos medicamentos injetáveis que ajudam a tirar toda a inflamação da artrite, ajuda a tirar toda a inflamação da fibromialgia.
0: Já é um grande passo no tratamento.
1: Já é um grande passo. E eu não vejo sendo muito utilizado em outros locais. Então, assim, é algo... Eu costumo dizer que é algo inovador aqui para a nossa clínica dentro de Pitangui, o tratamento para fibromialgia que nós estamos utilizando atualmente.
0: E é lá com o doutor Alex, que é pós-graduado em reumatologia, lá na clínica Vila Sérgio. Doutor, vou ter que fazer o seguinte, um intervalo rapidinho aqui, curtinho, já volta para encerrar, pode ser?
1: Perfeito, Marcos.
0: 11h41, já nós voltamos.
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1: Olá Brasil, está no ar o Central de Notícias nesta terça-feira, 8 de setembro de 2020.

0: Foi aprovada no Senado a medida provisória que permite zerar o imposto de importação de compras e até 50 dólares, em caso de valores maiores, mas que não passem de 3 mil dólares. O imposto pode baixar para 30%. A medida já havia sido aprovada pela Câmara dos Deputados e agora segue para a sanção presidencial. E o Banco Central negocia conectar o Pix ao TIPS, Sistema de Pagamentos Instantâneos da Europa, em uma iniciativa ainda preliminar. A conexão já aparece no cronograma de trabalho da instituição, que prevê estudos para integrar os dois sistemas.
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8: Agora 11:50.
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8: Mais notícias, o nosso quadro Mais Saúde, um bate-papo com o médico reumatologista, o Dr. Alex Carvalho, falando sobre artrite, artrose e fibromialgia. Já estamos aqui registrando a participação dos ouvintes, viu? Doutor, bom dia. Bom dia, Marcos. Tenho fibromialgia e sou muito ansiosa. Tomo pregabalina à noite, já faz 2 anos. Não melhora e tem dia que eu não consigo levantar da cama. Ansiedade, às vezes, é pior que a fibromialgia. O que, que causa a fibromialgia?
10: Marcos, ainda não se sabe muito bem a causa da fibromialgia. É uma condição multifatorial. O que é isso? Envolve uma predisposição genética, envolve alterações no sistema nervoso central, né? E gatilhos como estresse e trauma, onde a pessoa, mesmo sem ter se machucado fisicamente, ela pode sentir dor. Então, não é uma situação específica da doença. Por exemplo, a fibromialgia, ela não é uma condição a apenas um fator. Ela pode envolver vários outros fatores juntos ali que, juntos, desenvolvem esse aumento de sensibilidade no sistema nervoso central, potencializando e aumentando qualquer tipo de dor. Então, eu tenho pacientes, por exemplo, que tratam fibromialgia comigo e têm ansiedade, fibromialgia e depressão. Então, eu não posso tratar a fibromialgia de forma muito direcionada à fibromialgia. Eu tenho que entender quais os outros gatilhos que estão aumentando o nível de dor nesse paciente, gerando a fibromialgia. Eu tenho paciente que tem fibromialgia e ansiedade. Eu tenho que tratar a ansiedade desse paciente também. Não dá para só tratar a dor do paciente.
8: Você trata, nesse caso, primeiro a ansiedade, depois a fibromialgia? Como é que é esse caso?
10: Sim, só de curiosidade. Sim. Geralmente eu trato o gatilho.
8: Ah, tá.
10: Porque não adianta tratar a fibromialgia se eu não trato o gatilho, se eu não entendo por que, que a fibromialgia está, né, em um quadro exacerbado, está aumentando tanto. Então, senão nós ficamos aí num ciclo vicioso o tempo todo, entrando com medicamento para dor, para ansiedade. Dor e ansiedade. Eu tenho que tratar muito bem a ansiedade ou eu tenho que tratar muito bem a depressão para justamente a gente conseguir uma condição de melhora da qualidade de vida do paciente com fibromialgia. Então, é importante o médico entender isso, que não é da área da reumatologia, que a fibromialgia, ela é muito envolvida por gatilhos que geram aí esse aumento de dor na fibromialgia. Se o paciente tem insônia, eu tenho que tratar a insônia desse paciente, porque senão no outro dia ele vai acordar extremamente cansado, as dores vão aumentar, e se eu for tratar só a dor, eu não vou estar tratando a fibromialgia com qualidade.
8: Medida paliativa.
10: Exatamente. Então eu tenho que entender muito bem esse ciclo entre essa ligação entre o gatilho da fibromialgia e a fibromialgia em si.
8: E aí, eu tô pensando aqui, o cérebro está começando a funcionar, doutor, essas várias participações suas aqui no programa. A gente aprendeu muito, eu tenho certeza que o ouvinte também está começando a montar um quebra-cabeça aqui. Pode ter alguns casos que, às vezes, o tratamento da fibromialgia envolve outras pessoas que vivem com essa pessoa que sofre com fibromialgia, né? Às vezes, a minha ansiedade é uma causa que pode estar

0: na minha casa, que é uma ansiedade que gera um estresse que meu corpo sofre.
1: Exatamente. Você assim, tocou num ponto muito importante, Marcos. Às vezes, o gatilho da fibromialgia pode ser tanto dentro da sua própria casa quanto no trabalho também.
0: É.
1: Se eu tenho, por exemplo, se eu tive um trauma lá atrás, né, com o pai ou com a mãe, ou com algum patrão, né, que foi inconveniente ou que foi agressivo comigo, lá na frente, os meus outros trabalhos também vão gerar essa insegurança e vão aumentar o nível de dor da fibromialgia.
0: Ansiedade, dor.
1: Exatamente. Imagina aquele paciente que ele acorda e ele, nossa, eu vou ter que ir para o trabalho, lá tem aquele colega, lá tem aquele gerente. O coração já começa a acelerar e o paciente já começa a sofrer assim que ele acorda de manhã. Então isso é gatilho para aumento da fibromialgia. Então eu tenho que entender, eu tenho que buscar isso no histórico passado do paciente. O porquê desse trauma com o patrão? O porquê que aconteceu isso? Para que ele possa ir para o trabalho mais tranquilo, sem ansiedade. E eu garanto que a fibromialgia vai melhorar também com esse padrão de tratamento. E tem o quadro domiciliar também. É aquele cargo do marido que é agressivo com a esposa, o marido que deixa tudo nas costas da esposa, o marido ou filho que não ajuda nos afazeres de casa. Então, assim, são todas situações que geram um desgaste muito grande no paciente, aumentando muito o nível de fibromialgia. Então, por isso que nós já conversamos aqui, que às vezes eu prefiro chamar a família da paciente para conversar no consultório do que passar medicação.
0: Doutor, um ouvinte perguntando aqui se para eu fazer a ultrassonografia eu tenho que estar sendo atendida pelos médicos da clínica, V7?
1: Não, a ultrassonografia, o serviço de ultrassonografia na clínica, nós atendemos paciente encaminhado por qualquer profissional.
0: De qualquer cidade, qualquer...
1: Sim, sem problema
0: clínica,
1: nenhum.
0: Não tem problema nenhum.
1: Não tem problema nenhum.
0: Caminhou, chegou lá com encaminhamento, o que, que é especificamente a ultra.
1: Isso, já faz, vai ser orientado, já vai ser orientado quanto ao jejum ou quanto à bexiga cheia. Já vão agendar o paciente vai estar realizando um exame de qualidade na clínica.
0: Maravilha. Doutor, tem abraço hoje?
1: Marcos, tem sim. Um grande abraço para toda a equipe da Vila 7. A Tatiele, a Jaqueline, a Aparecida, o Dr. Marcelo, para a dona também, dona Maria Gabriela Tavares, o senhor Agenor Fernandes, o senhor Serafim, a dona Joana, a dona Margarida, o senhor Bertolino, a Ana Cristina, fisioterapeuta, o Fábio, fisioterapeuta também, o Dr. Felipe, o Dr. Roberto, o Dr. Miguel, da cidade de Ipiqui. Um grande abraço para todos vocês.
0: Maravilha. 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
0: Quarta e sexta-feira. Beleza. Doutor, próxima pauta, o que, que é semana que vem? Já vamos dar um spoiler aqui, é bom deixar os ouvintes aguardando.
1: É interessante, nós podemos tratar justamente um tema que grande parte dos meus pacientes se queixam muito, que é a artrose do joelho. E o que fazer quando a cirurgia, Marcos, né, a colocação da prótese não é uma opção? Quais as outras opções que o paciente tem?
0: Maravilha, até semana que vem.
1: Até a próxima semana.
0: Valeu. Agora 11h57, em alguns instantes você vai conferir a consagração à Nossa Senhora Aparecida, logo depois a propaganda eleitoral gratuita e de transmissão obrigatória. Na sequência, o programa Despertai com o Padre Ezequiel. Eu volto já, encerrando a segunda hora do nosso Mais Notícias, hein? Não saia daí.
2: 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Consagro-vos o coração, para que depois de Deus vos ame sobre todas as coisas. Recebei-nos, ó Rainha incomparável, o ditoso número dos vossos servos. Acolhei-nos debaixo da vossa proteção. Socorrei-nos em nossas necessidades espirituais e temporais, e sobretudo na hora da nossa morte. Abençoai-nos, ó Mãe Celestial, e com vossa poderosa intercessão, fortalecei-nos em nossa fraqueza. a fim de que, servindo-vos fielmente nesta vida,

0: vida possamos louvar-vos, amar-vos e render-vos graças no céu por toda a eternidade. Assim seja.
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1: Olá, meu caro ouvinte, estamos juntos mais uma vez. Que a graça e a paz de Deus sejam o nosso sustento neste dia e nesta semana. Eu gostaria de falar hoje sobre a importância de ter foco. Se fala muito hoje em dia, sobremaneira no mundo do trabalho, sobre foco. Ter objetivos definidos, não dispersar-se no mundo de tantas possibilidades. Sempre que vemos uma pessoa vencendo, nós poderemos aplaudi-la, porque por trás da vitória há sempre muito esforço. Para a maioria das pessoas, a visão de uma conquista é somente o momento do aplauso. Mas quem entende bem, sabe que uma vitória é uma consequência de um objetivo bem definido, de estratégia, de muito trabalho e também de competência. Quando você tem um objetivo bem definido na vida, coloca a sua energia nele e o resultado dessa dedicação acaba sempre aparecendo. Alguém perguntou a um jardineiro que foi participar de um concurso de rosas, as mais bonitas rosas, sobre qual o segredo para que a rosa ficasse bonita como ficou. O jardineiro respondeu: o segredo é escolher o botão mais bonito e cortar todos os outros, porque a roseira tem uma quantidade limitada de seiva para os botões, ele diz. Se eu deixar todos os botões, nenhum receberá a quantidade necessária de alimento para atingir todo o seu esplendor. Na vida acontece coisa parecida. Como fazer com que a vida tenha o seu esplendor e sua beleza? Ou que o nosso trabalho se destaque? Em nossa carreira profissional pode acontecer o mesmo fenômeno desse jardineiro. Se você coloca a sua energia em várias carreiras ao mesmo tempo, seus esforços acabam se dispersando e no final das contas você não os verá florescer. Por causa dessa dispersão, se vê muitas pessoas transformando sonhos em pesadelos. Jovens que tinham sonhos de carros, de casas luxuosas, acabam andando de ônibus. Aprenderam a sonhar, mas não aprenderam a criar os recursos necessários para criar suas vitórias. Trabalham frustrados porque não sabem o que querem, não têm consistência em suas ações e veem o trabalho como uma obrigação desagradável. Por isso, o nosso talento precisa de foco. Se nós não cuidamos bem, nós perceberemos que o mundo do sucesso muitas vezes cria a ilusão de que é possível ter sucesso sem trabalho. Isso não é verdade. Com essa ilusão, muitas pessoas se frustram e outras acabam fazendo qualquer negócio para ter sucesso. E quando acordam, percebem que foram usadas, não alcançaram seus objetivos. Por isso, meu caro ouvinte, não existe caminho fácil. Há caminhos objetivos que evitam que você se distraia e se perca durante a caminhada, mas o caminhar é fundamental. Não parar de caminhar. Trabalhemos, nos empenhemos, tenhamos foco e objetivos definidos. Mais mensagens no nosso Facebook, facebook.com/Padre Ezequiel. Um forte abraço, Deus te abençoe, em nome do Pai, do Filho e do Espírito Santo. Amém.
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4: Vamos falar sobre a palavra mais falada no mundo, ok? Sim, ok. É a palavra mais falada ou digitada com mais frequência no mundo inteiro. Ela surgiu como uma brincadeira. Um jornal de Boston criou a expressão em referência ao som das duas palavras inglesas all correct, dizendo que estava tudo certo ou tudo ok. All correct, tudo certo em português. E a palavra propagou a ponto de ser reconhecida hoje em qualquer parte do planeta. Coca-Cola é a segunda palavra mais falada no mundo. Em língua portuguesa, coisa é o substantivo mais utilizado. Coisa é uma palavra ônibus, usada para expressar diversas ideias, em diversas situações, com diversos sentidos. Texto cedido pela professora Vanessa Faria. 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
9: 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Está no ar o Central de Notícias. E vamos aos destaques desta hora.
10: O presidente do STF, ministro Edson Fachin, determinou que os ministros Alexandre de Moraes e André Mendonça se manifestem até 5 dias úteis sobre a mais recente crise no Supremo Tribunal Federal. Além dos ministros, o procurador-geral da República, Paulo Gunet, e o diretor-geral da Polícia Federal, Andrei Rodrigues, também devem se manifestar. Semana de movimentação no mercado financeiro começa com a Embraer, onde aposta em fusão para criar a gigante brasileira de cibersegurança de 700 milhões, a Vision Tempest. Vão combinar as operações em uma transação, principalmente por troca de ações.
9: O Central de Notícias volta a qualquer momento ou em edição especial.
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13: 12:38.
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4: Vamos lá então, a primeira parte curtinha do nosso noticiário policial, os principais destaques para esta terça-feira. Dois caminhoneiros de 45 e 46 anos foram socorridos em estado grave após uma batida frontal entre dois caminhões na BR-262 em Bom Despacho. O acidente aconteceu no trevo de acesso ao condomínio Laranjeiras nesta segunda-feira 7. De acordo com o Corpo de Bombeiros, os dois condutores ficaram presos às ferragens. Um deles foi resgatado pela equipe da concessionária UEI-262 e encaminhado para a UPA de Bom Despacho. A corporação informou ainda que após retirar a segunda vítima do veículo, o SAMU auxiliou no atendimento e a encaminhou para a UPA de Bom Despacho. A Polícia Rodoviária Federal ainda não divulgou detalhes sobre o acidente. Os nomes dos motoristas não foram divulgados. Por essa razão, não conseguimos atualizar o estado de saúde deles. A perícia da Polícia Civil também esteve no local e realizou os levantamentos relacionados ao acidente. E um homem de 34 anos morreu depois de ser baleado por policiais militares durante uma operação realizada na manhã desta segunda-feira 7, no bairro Alto Alegre, em Itapecerica. A ação tinha como objetivo cumprir um mandado de busca e apreensão em uma residência. A polícia militar afirma que Guilherme Pereira da Silva estava armado e apontou um revólver contra os policiais durante a abordagem. Segundo a corporação, os militares deram ordem para que ele largasse a arma, mas o homem teria mantido o revólver apontado para a equipe. Diante da ameaça, os policiais fizeram os disparos. Guilherme foi atingido e socorrido pelos próprios militares. Ele foi levado para a Santa Casa de Itapecerica, mas não resistiu aos ferimentos e morreu depois de dar entrada na unidade. A polícia militar informou que apreendeu no imóvel um revólver calibre 32 com a numeração raspada e 5 munições. Também foram encontradas uma pedra de crack e um cigarro de maconha. A família, no entanto, contesta a versão apresentada pela Polícia Militar. Parentes que estavam na casa afirmam que Guilherme estava dormindo quando os policiais chegaram e que ele estava deitado no quarto, desarmado e sem reagir à abordagem. Segundo os familiares, os militares teriam perguntado sobre drogas e Guilherme teria permitido que fossem feitas buscas na residência. A irmã dele, Luciana Aparecida Silva, contou que Guilherme havia tomado medicamentos na noite anterior, estaria sonolento quando os policiais chegaram. Os familiares também afirmaram que ele foi atingido por pelo menos 2 disparos, inclusive na região das costas. A família contesta ainda a apreensão da arma e das drogas. Segundo os parentes, eles não viram Guilherme com um revólver e também não teriam presenciado o momento em que os policiais localizaram os materiais apresentados pela corporação. Depois dos disparos, houve tumulto nas proximidades da residência. De acordo com a PM, os policiais utilizaram instrumentos de menor potencial ofensivo, incluindo granadas de efeito moral, para dispersar as pessoas que estavam no local. A perícia da Polícia Civil esteve na residência e realizou os levantamentos. A Polícia Militar também informou que instaurou um procedimento para apurar a atuação dos policiais envolvidos. Agora a investigação deverá analisar as duas versões apresentadas, além dos vestígios encontrados no imóvel. Dos exames periciais e dos depoimentos de policiais, familiares e testemunhas, só a apuração poderá esclarecer o que aconteceu no momento em que Guilherme foi baleado. Meio-dia 42, no intervalo e na volta, o nosso noticiário policial, a segunda parte.
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20: Olá Brasil, está no ar o Central de Notícias nesta terça-feira, 8 de setembro de 2026. E vamos aos destaques desta hora. Foi aprovada no Senado a medida provisória que permite zerar o imposto de importação de compras e até $50, em caso de valores maiores, mas que não passem de $3.000. O imposto pode baixar para 30%. A medida já havia sido aprovada pela Câmara dos Deputados e agora segue para a sanção presidencial. E o Banco Central negocia conectar o Pix ao TIPS, sistema de pagamentos instantâneos da Europa, em uma iniciativa ainda preliminar. A conexão já aparece no cronograma de trabalho da instituição, que prevê estudos para integrar os dois sistemas.
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28: 12:53.
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28: Já estamos de volta com o nosso Mais Notícias, 6 minutos faltando para 1 da tarde, 24 graus neste momento na área central de Pitangui, uma terça-feira predominantemente nublada, com previsão de chuva para o período da tarde e à noite também, tá? 5 homens foram presos e um adolescente de 17 apreendido com 2 toneladas de fios de cobre furtados de uma usina fotovoltaica no bairro Santo Antônio dos Campos, em Divinópolis, na manhã dessa terça. A ocorrência começou após uma denúncia anônima. Segundo a Polícia Militar, o denunciante relatou que 2 veículos ocupados por um grupo de 7 homens estavam transitando pelo bairro.

Diante das informações, militares montaram um cerco na AMG 335 e abordaram os automóveis. Ainda de acordo com a PM, um dos motoristas tentou atropelar os policiais que revidaram com tiros. O suspeito foi baleado e socorrido pelos militares até a UPA. Outro suspeito conseguiu fugir e ainda não foi localizado. Os outros seis envolvidos foram encaminhados para a delegacia. Os dois veículos, um simulacro de arma de fogo, foram apreendidos. Uma jovem de 22 anos que estava parada com um carro no acostamento da MG-050 em Divinópolis foi estuprada por um homem que se aproximou oferecendo ajuda no último domingo 6. Segundo a Polícia Militar, a vítima relatou que seguia pela rodovia com destino a São Sebastião do Oeste, no centro-oeste de Minas, quando perdeu o controle da direção e parou às margens da via. Três homens em duas motos se aproximaram oferecendo ajuda. Em seguida, um deles desceu da moto e entrou no carro da jovem. Sob ameaças, ela foi obrigada a dirigir por uma hora por estradas rurais na região da comunidade do Cacoco. Os outros dois homens seguiram nas motos atrás do veículo. Ainda segundo a PM, o criminoso abusou da jovem durante todo o trajeto. De volta à rodovia, o homem roubou o celular dela e saiu do carro. A vítima foi encaminhada para o Complexo de Saúde São João de Deus, onde recebeu atendimento médico e acolhimento psicológico, conforme protocolo específico para vítimas de violência sexual. A Polícia Militar faz buscas para localizar os suspeitos. O celular da vítima foi recuperado na faixa de domínio da rodovia MG-050. Em nota, a Polícia Civil informou que instaurou um inquérito para apurar o caso. Meio-dia 56, um homem de 29 anos morreu e uma mulher de 24 ficou ferida depois de serem atingidos por disparos durante um ataque na tarde do último domingo em Nova Serrana. O crime aconteceu no bairro industrial, próximo ao cruzamento da Avenida Maranhão com a Rua 13. O casal estava em uma Honda Bis quando foi surpreendido pelos ocupantes de uma caminhonete que efetuaram vários disparos. Durante o ataque, as vítimas caíram da moto após uma colisão. Na sequência, os ocupantes da caminhonete fugiram em direção ao bairro Santa Sara. O SAMU foi chamado e encontrou o homem já sem sinais vitais. A morte foi confirmada ainda no local. A mulher foi atingida por um tiro no tórax. Ela recebeu atendimento médico e foi encaminhada para o Hospital São José, em Nova Serrana. Durante o atendimento da mulher no hospital, os policiais encontraram porções de maconha e cocaína escondidas nas roupas dela. Nas buscas feitas na região onde aconteceu o ataque, os policiais também localizaram outros quatro invólucros de maconha, que, segundo a polícia, estavam preparados para venda. Também foram apreendidos R$200 em dinheiro e a Honda Bis usada pelo casal. Por causa das drogas encontradas, a mulher recebeu voz de prisão por suspeita de tráfico e ficou sob custódia policial enquanto recebia atendimento médico. A Polícia Militar faz rastreamento para tentar localizar a caminhonete e identificar os responsáveis pelo ataque. Até o momento, ninguém foi preso pelo homicídio. A perícia esteve no local e realizou os trabalhos que podem ajudar a esclarecer a dinâmica do crime. A autoria e a motivação do ataque ainda serão investigadas. E duas mulheres e quatro crianças foram encontradas trancadas dentro de uma casa durante uma ocorrência de violência doméstica em Nova Serrana. O suspeito, de 29 anos, foi preso pela Guarda Municipal. A ocorrência aconteceu na tarde do último sábado no bairro São Geraldo e só foi divulgada agora. Moradores chamaram a guarda depois de presenciarem a situação e relatarem que um homem estaria agredindo mulheres dentro da residência. Quando os agentes chegaram, encontraram as duas mulheres e as quatro crianças trancadas no imóvel, enquanto o homem fazia ameaças. Com a chegada da guarda, ele ainda tentou fugir. O suspeito não obedeceu às ordens dos agentes, mas foi perseguido e detido. Segundo as vítimas, uma das mulheres foi agredida com puxões de cabelo e arranhões. A outra teria sido empurrada contra uma escada. Uma porta da residência também foi danificada. O homem foi preso e encaminhado à delegacia. As vítimas e as crianças passaram por atendimento médico antes do encaminhamento. A ocorrência terminou com a retirada das vítimas do imóvel e a prisão do suspeito. Meio-dia 59, um homem de 28 anos foi preso pela Guarda Civil Municipal durante ação de policiamento preventivo nas proximidades da feira do bairro São Geraldo, em Nova Serrana. Segundo a GCM, os agentes perceberam um homem circulando de bicicleta. Ao notar a aproximação da viatura, ele teria dispensado uma pequena bolsa. Durante a abordagem, foram encontradas quatro pedras de crack escondidas no boné do suspeito. Na bolsa, os guardas localizaram outras 47 pedras de crack e 24 pinos com cocaína. Ao todo,

foram apreendidas 51 pedras de crack e 24 pinos de cocaína. A bicicleta também foi apreendida. O homem recebeu voz de prisão por tráfico, passou por atendimento médico e foi encaminhado à delegacia, onde foi apresentado ao delegado plantonista, juntamente com todo o material apreendido. Uma hora em ponto, termina aqui o Mais Notícias. Fique ligado na nossa programação. A qualquer momento, mais informações. O nosso Conexão daqui a pouquinho. Isaías Santos com vocês, viu? Até às 5 da tarde. Eu estarei de volta amanhã em mais uma edição do Mais Notícias, a partir das 11. Até amanhã.

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5: Boa tarde, gente bonita! Alô, alô, você que está sintonizado com a gente, está começando agora o programa Conexão, a sua companhia certa para deixar sua tarde muito mais gostosa e animada, é claro, com aquele jeitinho sertanejo de respeito. Você que está no trabalho, no comércio, dirigindo ou em casa, na estrada ou simplesmente curtindo aquela pausa no meio do dia, aumente o volume porque a partir de agora a Conexão é com você! É, aqui tem os grandes sucessos, os modões que moram no coração, as novidades que estão bombando e aquela seleção sertaneja preparada especialmente para fazer a sua tarde agitada. Então, se ajeite com calma, chame a galera, aumente o som, porque vem aí o Conexão!
6: Eu acho que você tem que mandar aquela mensagem. 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
8: 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Antes de te bloquear, eu só vim te dizer que a partir de hoje pode tocar o terror, fazer o que quiser fazer. 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
3: É simplesmente a melhor, a mais sertaneja do Brasil. Hoje, terça-feira, dia 8. Tô olhando o calendário errado, minha gente. Hoje, terça-feira, dia 8 de setembro. A gente tá começando a semana, né? É, como diz o meu amigo Osani Vasconcelos, é uma segunda-feira dentro da minha terça. Isso mesmo. É isso aí. Vamos com tudo, minha gente, porque a gente tem muito pra viver, muita coisa pra acontecer essa semana. E eu tenho certeza que essa semana será uma semana incrível e maravilhosa. Então vou pra cima com muita fé, com muita convicção, alto astral e, claro, né, o radinho ligado na 91,5, curtindo o melhor do sertanejo. Lembrando que você pode participar com a gente, 3271-9191 é o WhatsApp, Nova Onda FM, pra você mandar o seu alô, o seu abraço, pedir o seu sucesso. Então vem comigo, porque aqui o sucesso acontece, chegando com Bruno e Marrone. Ah, é boy. 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
16: A família de Zélia Antônia da Silvia, Zélia, professora, filha do Hélio do Frango, sensibilizada, agradece as manifestações de pesar e amizade recebidos por ocasião do seu falecimento e convida para a missa de sétimo dia, que será celebrada nesta terça-feira, dia 8 de setembro, às 7 horas da noite, na Capela Nossa Senhora da Penha. Noticiamos a missa de sétimo dia de Zélia Antônia da Silva. 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
19: De olho na hora na Nova Onda FM, 1h31.
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19: Feed break! Conexão está de volta! E a sua tarde continua daquele jeito. Muita música e alegria na Nova Onda FM 91,5. 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
25: Brasil!
19: É o programa Conexão no Ar. E quem tá participando com a gente direto do bairro Chapadão é a Alessandra Galvão. Alô, Alessandra! Bom dia pra você. Bom dia não, né? Já é boa tarde, meu Deus! Tô atrasado na hora, é isso mesmo? E ela tá dizendo, Isaías Santos, tô ligadinho, manda um alô pra Rosa Pura, alô, também. Alô. Passa pra mim a música Detalhe Bobo com Simone Mendes. E eu vou atender também a participação do Thundercast, tá por aqui. Alô, Thunder, bom dia pra você. E o Thunder tá pedindo a música Yolanda com Christian Ralph e tá mandando um alô para a Maíra Gatinha. E tá dizendo que Deus abençoe você e a nossa tarde. Alô. Amém, amém, amém. Bora de música de sucesso, lembrando que você pode participar com a gente. Mande agora mesmo a sua mensagem de texto ou voz. É a Nova Onda FM, onde os amantes da música sertaneja se encontram por aqui.
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6: Olha a hora, faltando 9 minutos para as 14h.
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6: Olha a gente aí de volta, meu povo bonito. Agitando a sua tarde na Nova Onda FM, com oferecimento da Campos e Saldanha. 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Simbora! Chegando, pessoal, no WhatsApp da Nova Onda FM, 3271-9191. Vem pra cá, Walter Chagas, o Walter Cido Chapadão.
12: Boa aí, Santos. Boa tarde.
6: Boa tarde.
12: Tudo bem?
6: Tudo.
12: Aqui é o Walter Chagas. Ué, manda uma música pra gente, esse Noite Colorida. E manda pra todos os ouvintes, pessoal toda a rádio. Obrigado.
6: Eu que agradeço. Agora deixa eu ver se eu entendi. Paixão Colorida, é isso mesmo, Amado Batista? É isso mesmo? Foi isso que eu entendi, produção? Tá certo? Ah, não. Então tá beleza. Também meu amigo Tizil.com. Alô, Tizil. Um abraço pra você. Aproveitando, pegando gancho nesse abraço do Tizil, mandar aquele abraço especial para todos da construção civil. Sempre ligado com a gente. Ora no radinho, ora no celular, mas a sintonia está lá. 91,5, agitando a sua tarde de segunda, terça, quarta, quinta, sexta, sábado. Ligadinho aqui com a gente. Vamos que vamos. E o Tizil tá pedindo a música Horizonte Azul com Lucas e Luan. Valeu demais, Tizil. Um abraço pra você. Boa tarde. E simbora, porque aqui tem sucesso, aqui tem alegria, aqui tem música boa. É a sua rádio, Nova Onda FM.

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4: Olá, Brasil, está no ar o Central de Notícias e vamos aos destaques desta hora.
5: Ailton Moreno, a voz padrão do rádio.
6: O presidente do STF, ministro Edson Fachin, determinou que os ministros Alexandre de Moraes e André Mendonça se manifestem até 5 dias úteis sobre a mais recente crise no Supremo Tribunal Federal. Além dos ministros, o procurador-geral da República, Paulo Gunet, e o diretor-geral da Polícia Federal, Andrei Rodrigues, também devem se manifestar. A semana de movimentação no mercado financeiro começa com a Embraer, onde aposta em fusão para criar a gigante brasileira de cibersegurança de 700 milhões, a Vision Tempest. Vão combinar as operações em uma transação, principalmente por troca de ações.
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11: 2:08.
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4: 2:30.
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A gente começa a Agenda do Rádio hoje, dia 8 de setembro, Dia Internacional da Alfabetização. Hoje também é o Dia Mundial da Fisioterapia, o quanto é importante, né? Fisioterapia e também a alfabetização. Muito importante a gente lembrar essas datas comemorativas. Aniversário de... Fernanda Abreu tá pagando.

0: 8 de setembro de 2018, falecia a jornalista Graça Araújo, na cidade do Recife. Além de trabalhar na TV, também foi apresentadora na Rádio Jornal, também no Sistema Jornal do Comércio de Comunicação. Em 1936, durante o governo de Getúlio Vargas, ocorria a criação do Tribunal de Segurança Nacional Nazifascista, por natureza e composição, criado especialmente para julgar os revoltosos do Levante de 1935 no Brasil. E em 1943, a BBC de Londres anunciava oficialmente a rendição da Itália na Segunda Guerra Mundial. Em 2007, o mundo perdia o tenor italiano Luciano Pavarotti. A Agenda do Rádio está amanhã com muito mais para você. Até lá!
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9: Olha a hora, faltando 8 minutos para as 3 da tarde.
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9: Bora, bora, minha gente! Eita, tô de volta, hein? Tá quase chegando a hora. Sabe que hora? Daquele cafezinho gostoso, bom demais! Porque o brasileiro, ele gosta do cafezinho da tarde. Você gosta também? Gosta? É, aquela companhia, é só o café, o famoso café com língua, ou você gosta do café com alguma coisinha pra dar uma sustância maior, hein? Fala comigo! É o tradicional café da tarde, não dá pra ficar sem, né? É a característica do brasileiro, e pra gente que é mineiro, o negócio é bom demais, só. Porque sabe por que é bom demais? Porque nós temos o nosso pão mineiro, pão de queijo, não é? O biscoito de queijo. Ah, meu Deus, só de falar, dá água na boca. E aí, Ruti, o que, é que vai ser o café hoje, hein? Hoje é bolo. Ah, não brinca.
17: Alô, alô.
9: Ah, mas tem biscoito de queijo aí também, né? Tem biscoito de queijo. Bora, bora, minha gente. Chamando o Augusto da Fazenda Martins. Tá ligadão na gente. Alô, Augusto. Boa tarde pra você.
18: Boa tarde, boa tarde. Tarde, Isaías Santos. Ô, oh, manda uma música pra nós aqui na Fazenda Martins, Augusto tá falando. Toca aí o trio Parada Dura, Barra Pesada. Oferecer pra todos que estiver ouvindo a Rádio Nova Onda, a rádio mais ouvida do Brasil.
9: É o Conexão, valeu demais, meu amigo Augusto. Também o Fofo Original tá por aqui, não é mesmo? Alô, Fofo Original, boa tarde pra você.
19: Boa tarde, o Fofo Original. Pra Rosa Pula, Lucente, Selene, Karina, Edne, Evandro, Carimeira, Edna. Todos os mensagens da Marieta. Todos no Açougue Imperial. Todos na Arte Móveis, Marcos Paulo, Polívio. Toca pra nós. Leandro Leonardo, onde foi que eu errei?
9: É claro que sim, aqui você pede, aqui você manda, meu amigo, fica à vontade, você está em casa. Bora de música, bora de sucesso, mas antes deixa eu falar pra você, olha, tem oportunidade de emprego, é, a Peixaria Pitangui está com vagas abertas. 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
3: É interessante como que muitos de nós não aprendemos a lidar com a tal liberdade de Deus. Hoje em dia parece que tudo vale. O ser humano não sabe lidar com uma liberdade limitada. Quando o ser humano começa a ver que ele tem liberdade para tudo, ele começa, eu vou falar uma linguagem rebuscada, não é? Mas você vai entender o que eu queria dizer. O ser humano começa a jogar fezes no ventilador. Estou falando rasgado, porque é assim que a coisa funciona. Há pessoas que não sabem lidar com uma liberdade. Ah, nós estamos num país democrático. Nós estamos num país laico. Então tudo vale. O que vale é ser feliz. Se eu estou feliz, tudo vale e ninguém pode falar nada. Colocar um homem nu e a mãe leva a criança para palpar. Tudo vale. É arte. Ninguém pode falar nada. Pegar uma bacia cheia de hóstia, escrever na hóstia vagina, tudo bem. Agora vá você pegar a Bíblia e começar a mostrar o que o lado de lá tem feito que é pecado. Aí você vai ser processado. Aí eles vão te calar, aí você é homofóbico, aí você tem fobia, aí você está discriminando. Em qual dos lados você está? O que você tem feito com a tua liberdade?
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7: Olá, Brasil, está no ar o Central de Notícias e vamos aos destaques desta hora.
8: Ailton Moreno, a voz padrão do rádio.
7: O pedreiro Edilson Takahara, de 49 anos, ainda tenta entender a dimensão da repercussão de uma história que começou com uma necessidade e acabou mudando seus planos para o futuro. Depois de surpreender juízes, ao assumir a própria defesa em uma audiência no Tribunal Regional do Trabalho da 11ª Região, TRT-11, em Manaus, ele recebeu uma bolsa integral para cursar direito e decidiu aceitar o desafio. E o ministro da Agricultura e Pecuária, André de Paula, anunciou que a retomada das exportações de aves e mel à União Europeia foi aprovada após análises sanitárias. A decisão foi anunciada após uma comitiva de técnicos do bloco que estavam no Brasil decidirem que os protocolos de produção de frango e mel brasileiros estão de acordo com os padrões exigidos pela União Europeia.
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13: De olho na hora na Nova Onda FM, 3 horas e 14 minutos.
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5: 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Bom, e a gente vai seguindo a nossa programação dessa tarde gostosa de terça-feira. E quem tá comigo hoje é a Natália, lá do bairro Lavrado. Alô, Natália. Um abraço pra você. Muito obrigado pelo seu carinho, pela sua audiência, e ela tá querendo ouvir com Adair Cardoso, Quem Foi. Bora tocar? Simbora então, me acompanhe, vem comigo.
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7: Olha, hora certa na Nova Onda FM, 3:32.
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7: Alô. Bora de alô, bora de abraço. Vambora, vamos pra cima. Ah, é bom demais. Eu quero mandar um abraço pra Diva, pro quinteto do Bebeto. E a gente não pode esquecer do Doutor Beleza Toda, hein? Um abraço pra vocês, obrigado pela sintonia, pela audiência. E o meu amigo Edivaldo do Cras, tá ligadinho com a gente, curtindo Conexão 91,5. A tarde muito mais animada por aqui. Alô, Edivaldo, boa tarde.
15: Pois aí, meu amigo, que é o Edivaldo. Pois aí, toca pra mim, Zezé, toca a Marciana, aquela Quer que eu te peça assim, direto isso? Esqueci o nome da musa, Mas não, pode ser, Isaí, Hoje eu quero te amar, Zezé, toca a Marciana, hoje eu quero te amar. E eu vou querer uma também do Leandro e Leonardo. Chuva no Telhado. Essas duas músicas aí.
7: Deixa comigo, irmão Edivaldo. Você pede, aqui a gente toca. Zezé de Camargo e Luciano chegando. Hoje eu quero te amar, Leandro e Leonardo. Temporal de amor.

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1: 3:51. 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
4: Olá, Brasil, está no ar o Central de Notícias e vamos aos destaques desta hora.
5: Ailton Moreno, a voz padrão do rádio.
4: Órfão de mulheres vítimas de feminicídio tem direito à pensão de um salário mínimo. O benefício é voltado a filhos de dependentes menores de 18 anos, sejam filhos biológicos, enteados, crianças e adolescentes, sob guarda, tutelados, que comprovem dependência econômica em relação à vítima. Também tem direito crianças e adolescentes acolhidos pelo Estado, filhos de dependentes de mulheres transgênero, vítimas de feminicídio. Para ter direito à pensão, a renda familiar por pessoa deve ser igual ou inferior a um quarto do salário mínimo, que corresponde atualmente a R$ 405,25 por pessoa. Se for mais de um filho ou dependente, o valor de um salário mínimo é dividido igualmente entre os beneficiários. E a Anvisa autorizou a importação de um medicamento em fase de testes para o tratamento do influencer Lito Souza, que tem a doença de Creutzfeldt-Jakob.
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15: 4:12.
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1: É, minha gente bonita, você ouviu o Clássico Sertanejo, segunda edição. Nova Onda FM 91,5, 4 horas e 20 minutinhos. A gente vai por um break. Daqui a pouquinho eu tô de volta com mais música, mais sucesso, mais participação no ar. A gente vai seguindo a nossa tarde de terça-feira, nessa vibe maravilhosa. Muita música. Os melhores ouvintes do mundo. Alegria total para fazer a sua tarde de terça-feira ficar ainda mais especial na Nova Onda FM. Daqui a pouco eu tô de volta. Enquanto isso, pega o telefone e já abra o seu aplicativo do WhatsApp e mande sua mensagem de texto ou voz para o 3271-9191. Tô esperando a sua participação.
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3: Está aberto edital para seleção pública de estagiários de pós-graduação em Direito para preenchimento de uma vaga destinada às promotorias de justiça da comarca de Pitangui e a formação de cadastro de reserva. As inscrições encontram-se abertas do dia 8 até o dia 15 de setembro e serão realizadas através do formulário de inscrição disponível no endereço eletrônico constante do edital. Não será cobrado qualquer valor pela inscrição. Poderão concorrer às vagas os bacharéis em Direito que estejam cursando pós-graduação ou que ainda pretendam se inscrever em algum curso de pós-graduação em Direito. O edital para mais informações está fixado na sede do Ministério Público Estadual desta comarca e disponível também no portal do MPMG no endereço eletrônico www.mpmg.mp.br. Para mais informações, 37-3271-4177.
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11: A família de Zélia Antônia da Silva, Zélia professora, filha do Hélio do Frango, sensibilizada, agradece as manifestações de pesar e amizade recebidos por ocasião do seu falecimento e convida para a missa de sétimo dia que será celebrada nesta terça-feira, dia 8 de setembro, às 7 horas da noite, na capela Nossa Senhora da Penha. Noticiamos a missa de sétimo dia de Zélia Antônia da Silva. 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
8: De olho na hora, 4 horas e 32 minutos.
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8: Brasil! Olha a gente de volta! 4h30 já, hein, minha gente? Nossa terça-feira praticamente já foi embora. Mas calma aí, ainda tem muita coisa boa pra hoje, hein? Vamos chamando a Dudu da cidade de Divinópolis, ligadinha com a gente. Alô, Dudu, boa tarde pra você.
13: E aí, amiguinho? Ah, não! Manda aí pra Dudu, com Milionário e José Rico. Canção de amor. Obrigada, amiguinho. Eita, você é pau pra toda obra, hein, amiguinho. Você é o cara mesmo.
8: Ei, Dudu. Valeu demais, Dudu. Beijo no seu coração. Obrigado pelo carinho. Tamo junto. Aqui é o seguinte. É Terra Brasil de manhã, conexão à tarde. E vamos que vamos, porque não pode deixar a peteca cair. Nosso amigo Thiago resolveu tirar férias, né? Tá sofrendo férias, uma hora dessa, com a perninha esticada, tomando a gelada. E Thiago Aguiar. Não, Thiago não é brinquedo, não, mas ele merece, né? É um menino muito trabalhador. Bacana por demais. Bom, também a Rosa Pura tá por aqui. Alô, Rosa.
14: Ó, meu amigo, tudo bem?
8: Tudo.
14: Perdi o trem das uma hoje? Cumprimentar o Fofolete Original, a Cris, Francina Rita, Zé Maria Viana, Alexandra Marcial, Nova Serrana, o Arnaldo Taxista Irene, e pra Dona Carla, e pra você também. Aí você escolhe ou oi pra nós, falou, meu amigo?
8: Ah, pode deixar comigo. É a Rosa, puro Rosa. E aí, o terço, hein? Já começou agora mais cedo ou vai ser mais tarde? Fala pra mim, Rosa Pura. Ei, essa Rosa é boa demais. Ei, Natália, pois é, esse povo é bom, viu, Natália? Esse povo é o melhor que tá tendo. Um abraço pra Natália lá no Labrado. Cada dia com a gente, sintonizada na 91,5, a mais sertaneja do Brasil. O Rosa... O texto já tá quase na hora, não tá não, Rosa?
14: Ô, meu amigo, tô esperando dar só 5 horas, eu tô custando aguentar, já a boca tá seca.
8: Ei, meu Deus do céu. Hoje pode, Rosa? Pode, né? Ah, pode, né? Terça-feira? Ah, dá pra poder, né? Se não poder, fica podendo também, né?
14: Pode como deve, o fofo tá pegando fogo aqui também.
8: É, o fofo tá aí também. Ô, fofo original, um abraço pra você, pra toda a turma da mercearia da Marieta. Esse fofo é bom demais, minha gente. Ô, fofo, falar pra você também, ô Rosa. Minha avó morava perto da mercearia quando eu era criança. Ei, eu comprei trem demais aí. Era só ganhar uns trocadinhos na Marieta, comprar duas. E na minha época, não tem muito tempo não, viu, minha gente? Sou tão velho assim não, viu?

0: Na minha época tinha aquelas revistas de figurinha, tá lembrada, Rosa? Já fazia as coleções. Ei, tempo bom que não volta mais, viu? Mercearia da Marieta tem história pra contar. Um abraço pra vocês, muito obrigado e simbora de música.
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0: 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Luan Pereira e Panda.
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11: Nota de falecimento. A família de Edson Nunes Cansado, Edinho, irmão da Celinha Despachante, comunica a parentes e amigos o seu falecimento e convida para o sepultamento a realizar-se amanhã, dia 9 de setembro, às 12 horas, ou seja, ao meio-dia, saindo o féretro do velório municipal de Pitangui, onde o corpo será velado hoje a partir das 8 horas da noite, para o cemitério Bosque da Esperança. Noticiamos o falecimento de Edson Nunes Cansado, Edinho, irmão da Celinha Despachante, informou a Renapax, seu amigo certo nas horas incertas. 3271-2320.
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9: Olha a hora na Nova Onda FM, faltando 8 minutos para as 5 horas da tarde.
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14: Alô, alô, alô.
9: Oi, tô de volta, minha gente bonita. Faltando um pouquinho pra gente ir embora. E adeus.
14: Alô?
9: Mas não bem, meu adeus, né? Até logo, até daqui a pouquinho. Bom, minha gente, muito obrigado pelo carinho da sua audiência, muito obrigado por estar sempre com a gente, sintonizado a 91,5. Eu vou ficando por aqui, mas amanhã tô de volta a partir de 1 hora da tarde, com muita agitação, alegria, sucesso, música boa pra você e as melhores participações do mundo com os melhores ouvintes. Então, convide seu amigo, seu vizinho, convide seu mozão. Olha, sintonize aí, 91,5. Rádio Nova Onda FM. Desejo um ótimo fim de tarde pra você, viu? Uma ótima noite. Mais tarde, a partir das 8 horas, você tem a psicóloga Fabiola. É, um programaço aqui pra você. Então, você que pode, esteja com o seu radinho ligado aí pra curtir de montão. E amanhã, se Deus quiser, a gente vai quartar junto. É. Valeu, minha gente. Chegando a Saideira com João Neto e Frederico e Michele Andrade. Ô, vida! Beijo pra você, valeu pela sua companhia e até amanhã, se Deus quiser.
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17: 5:11.
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5: Está aberto edital para a seleção pública de estagiários de pós-graduação em Direito para preenchimento de uma vaga destinada às promotorias de justiça da comarca de Pitangui e a formação de cadastro de reserva. 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

Ó Maria Santíssima, que em vossa imagem milagrosa de Aparecida, espalhais inúmeros benefícios sobre o Brasil. Eu, embora indigno de pertencer ao número dos vossos servos, mas desejando participar dos benefícios da vossa misericórdia, prostrado a vossos pés, consagro-vos o entendimento para que sempre pense no amor que mereceis. Consagro-vos a língua para que sempre vos louve e propague a vossa devoção. Consagro-vos o coração para que depois de Deus vos ame sobre todas as coisas. Recebei-nos, ó Rainha incomparável, o ditoso número dos vossos servos.

0: acolhei-nos debaixo da vossa proteção, socorrei-nos em nossas necessidades espirituais e temporais, e sobretudo na hora da nossa morte. Abençoai-nos, ó Mãe Celestial, e com vossa poderosa intercessão, fortalecei-nos em nossa fraqueza, a fim de que, servindo-vos fielmente nesta vida, possamos louvar-vos, amar-vos e render-vos graças no céu por toda a eternidade. Assim seja.
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2: O anjo do Senhor anunciou a Maria, e ela concebeu do Espírito Santo. Ave Maria, cheia de graça, o Senhor é convosco. Bendita sois vós entre as mulheres. Bendito é o fruto do vosso ventre, Jesus. Santa Maria, Mãe de Deus, rogai por nós, pecadores, agora e na hora de nossa morte. Amém. Eis a serva do Senhor. Faça-se em mim segundo a vossa palavra. Ave Maria, cheia de graça, o Senhor é convosco. Bendita sois vós entre as mulheres. Bendito é o fruto do vosso ventre, Jesus. Santa Maria, Mãe de Deus, rogai por nós, pecadores, agora e na hora de nossa morte. Amém. E o Verbo divino se fez carne e habitou entre nós. Ave Maria, cheia de graça, o Senhor é convosco. Bendita sois vós entre as mulheres. Bendito é o fruto do vosso ventre, Jesus. Santa Maria, Mãe de Deus, rogai por nós, pecadores, agora e na hora de nossa morte. Amém. Rogai por nós, Santa Mãe de Deus, para que sejamos dignos das promessas de Cristo. Oremos. Infundi, Senhor, como vos pedimos, a vossa graça nas nossas almas, para que nós, que pela anunciação do anjo, conhecemos a encarnação de Cristo, vosso Filho, pela sua paixão e morte na cruz, sejamos conduzidos à glória da ressurreição. Por nosso Senhor Jesus Cristo, vosso Filho, que é Deus convosco, na unidade do Espírito Santo. Amém. O nosso auxílio está no nome do Senhor, que fez o céu e a terra. O Senhor esteja convosco. Ele está no meio de nós. Abençoe-vos, Deus Todo-Poderoso, Pai, Filho e Espírito Santo. Amém.
3: 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Olá, queridos filhos e filhas. Hoje é terça-feira, mas é também Natividade Nossa Senhora. Por isso, mais do que nunca vamos pedir, Mãe, nos ajude e nos ensine a perdoar. Porque teu filho foi que pediu, Mãe, perdoar sempre. E ele deu prova disso na cruz. Me ajude, Mãe. Filhos queridos, vamos fazer o sinal da cruz e nos entregar a Deus. Em nome do Pai, do Filho e do Espírito Santo. Amém. Obrigado, Jesus, pela oportunidade que tenho de estar em profunda sintonia contigo, Senhor. Mas, Jesus, o teu ensinamento de perdoar sempre é um mandamento muito difícil, Senhor. Um mandamento complicado, porque a vida se encarrega de trazer muitos inimigos. É por isso, Jesus, que nesta tarde, com humildade, mas confiança, eu vos peço, me ensine a perdoar. Ajudai-me, Senhor, a perdoar meus inimigos.

0: Ajudai-me, Senhor, a me libertar do mal que me fizeram, perdoando. Mas de modo especial, eu peço a intervenção de Nossa Senhora por essa situação tão difícil. E cada um traga presente uma lembrança, um nome, uma situação que te causa um mal tremendo. E reze comigo. Senhor, sozinho não posso perdoar. Eu não tenho força suficiente. Mas com Tua graça, Senhor, na presença do Teu Espírito e com o auxílio de Nossa Senhora, eu quero dar o perdão. Eu quero perdoar, Senhor. Que aqueles que me ofenderam sejam abençoados. Que aqueles que me desejaram mal sejam felizes. Que aqueles que tentaram me prejudicar sigam o caminho em paz. Mas Nossa Senhora, aquiete meu coração. Tire esse sentimento ruim, essa lembrança desagradável e essa dor que levo no peito. Ave Maria, cheia de graça, o Senhor é convosco. Bendita sois vós entre as mulheres e bendito é o fruto do vosso ventre, Jesus. Santa Maria, Mãe de Deus, rogai por nós, pecadores, agora e na hora de nossa morte. Amém. Nossa Senhora, ajudai-me a perdoar, porque é perdoando que eu me liberto, Mãe. Uma boa noite a todos vocês.
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14: Olá, Brasil, está no ar o Central de Notícias. E vamos aos destaques desta hora. Professores da educação básica podem se inscrever de graça em diversos cursos de pós-graduação pela Coordenação de Aperfeiçoamento de Pessoal de Nível Superior CAPES. São mais de 8 mil vagas para mestrado e doutorado em áreas como matemática, letras, biologia, física, química, história, geografia, filosofia, educação digital e ciências ambientais. Também estão previstas oportunidades em educação profissional e tecnológica, mas ainda sem número de vagas. Os interessados podem consultar o portal Formação Mais Professores dentro da página do Ministério da Educação na internet em gov.br/MEC. Operação da Polícia Federal mira fraudes em registro de armas de CACs. Os responsáveis usam documentos falsos, repetidos ou incompatíveis com as exigências legais. Os agentes cumprem 46 mandados, sendo 20 de prisão.
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11: 6h45.
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3: Do Brasil, as notícias do governo federal que movimentaram o país no dia de hoje.
4: Olá, boa noite.
5: Boa noite para você que nos acompanha em todo o país.
4: Terça-feira, 8 de setembro de 2026.
5: Vamos aos destaques do dia.
4: Proteção da biodiversidade.
5: Novas unidades de conservação ambiental são criadas no Amazonas e no Piauí.
4: Decretos também formalizam concessões para manejo florestal sustentável.
5: Doenças raras, 65 em cada 100 mil brasileiros convivem com alguma condição de saúde incomum.
4: O Sistema Único de Saúde acolhe pacientes, realiza o diagnóstico e realiza acompanhamento multidisciplinar.
5: Quem fala sobre o assunto é Natan Monsores, coordenador de doenças raras do Ministério da Saúde.
6: Em sua maioria, essas doenças são doenças de origem genética que afetam predominantemente crianças, mas também podem acontecer em adultos, em pessoas idosas.
4: Semana da Pátria.
5: Brasil celebra os 204 anos da independência.
4: E você vai conhecer alguns dos heróis que ajudaram a construir a nação brasileira, em reportagem especial de Luana Karen.
7: A praça que abriga os três poderes da República em Brasília também guarda a memória daqueles que se dedicaram a um ideal de nação. O livro de aço reúne os nomes dos heróis brasileiros oficialmente reconhecidos.
5: Hoje, na apresentação da Voz do Brasil, eu, Mariana Jungmann e Luciano Seixas.
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5: Novas unidades de conservação ambiental foram criadas a partir de decretos assinados hoje.
4: As medidas também criam e ampliam reservas de desenvolvimento sustentável e parques nacionais.
5: As ações marcaram as celebrações pelo Dia da Amazônia, comemorado no último dia 5.
7: Em comemoração ao Dia da Amazônia, celebrado em 5 de setembro, foram criadas 4 reservas de desenvolvimento sustentável no Amazonas. As unidades ficam na região de influência da BR-319, no sul do estado, e somam cerca de 669 mil hectares. O ministro do Meio Ambiente e Mudança do Clima, João Paulo Capobianco, disse que é preciso agir de forma preventiva diante das mudanças provocadas pela pavimentação de rodovias.
8: A presença do Estado precisa se antecipar às pressões decorrentes da ampliação do acesso, pois os anúncios de abertura ou de asfaltamento estimulam a ocupação desenfreada, a grilagem de terra e a invasão, impactando negativamente, de forma irreversível, populações e o meio ambiente.
7: Foi anunciada também a ampliação em mais de 7 mil hectares do Parque Nacional de Sete Cidades, no Piauí. A medida tem o potencial de proteger espécies ameaçadas e de favorecer o turismo no parque. Em outra ação, o Banco Nacional de Desenvolvimento Econômico e Social, BNDES, destinou recursos para restauração ecológica de mais de 10 mil hectares na área de proteção ambiental do Xingu, no Pará. Também foram destinados recursos do Fundo Amazônia ao projeto Naturezas Quilombolas, para apoio à gestão territorial de comunidades quilombolas na Amazônia Legal. O BNDES ainda divulgou o resultado do edital para projetos de restauração e fortalecimento da Bacia do Xingu, em Mato Grosso. A diretora socioambiental do BNDES, Tereza Campelo, destacou a importância da recuperação da floresta.
9: A restauração da floresta é absolutamente fundamental, não só para proteger esse território, para garantir emprego e renda, para garantir que a Amazônia não chegue naquele ponto de não retorno.
7: Também em comemoração ao Dia da Amazônia, o Serviço Florestal Brasileiro assinou contratos de concessão das unidades de manejo florestal 2 e 3 da Floresta Nacional de Humaitá, no Amazonas. Os contratos terão duração de 40 anos e abrangem 162 mil hectares. Reportagem Luana Karen.
4: Mais de 1000 acidentes de trânsito foram registrados nas rodovias federais durante o feriadão da Independência, com 66 mortes.
5: Os números foram divulgados pela Polícia Rodoviária Federal.
4: O foco da fiscalização este ano foi o uso de álcool pelos motoristas. Mais de 900 pessoas foram autuadas por embriaguez ao volante.
5: De olho nos motoristas que insistem em beber e dirigir, a Polícia Rodoviária Federal encerrou mais uma operação de fiscalização entre a sexta-feira, dia 4, e a segunda-feira, 7 de setembro. A Operação Independência foi a primeira ocorrida depois que o CONTRAN, Conselho Nacional de Trânsito, definiu novas regras na fiscalização de alcoolemia. Agora, a Lei Seca passa a prever um pré-teste ou teste passivo. Somente se for detectado algum indício de embriaguez neste teste inicial, é que o condutor será encaminhado ao uso do bafômetro. A prática já é adotada pelos agentes da Polícia Rodoviária Federal, como destaca o coordenador-geral de comunicação institucional da PRF, Matheus de Paula.
10: O foco deste ano foi a questão da mistura álcool e direção. Na verdade, essa já é uma fiscalização que a PRF faz constantemente nesse feriado. Foram cerca de 54 mil testes de alcoolemia realizados em todo o Brasil, onde nós autuamos 993 motoristas por embriaguez ao volante.
5: Ao todo, os agentes registraram 1.031 sinistros de trânsito, com 66 mortos e 1.074 feridos. Mais de 24 mil veículos foram flagrados com a velocidade acima do permitido, 5.404 motoristas foram autuados por ultrapassagens irregulares, 2.610 por não utilizarem o cinto de segurança e 461 por transportarem crianças fora das cadeirinhas. Reportagem Graziele Bezerra. Pessoas que vivem com doenças raras são acolhidas no Sistema Único de Saúde por um protocolo que já existe há mais de 10 anos.
4: É a Política Nacional de Atenção Integral às Pessoas com Doenças Raras. Ela estabelece procedimentos para diagnósticos, tratamentos e melhoria da qualidade de vida dos pacientes.
5: Nós conversamos com o coordenador de doenças raras do Ministério da Saúde, Natan Monsores, sobre a política e a assistência prestada pelo SUS para quem vive com condições incomuns e de difícil identificação. Acompanhe. Olá, doutor Natan Monsores, um prazer ter o senhor com a gente aqui na Voz do Brasil para a gente falar sobre doenças raras, né? Eu queria que o senhor começasse, então, dizendo aí para o nosso ouvinte, o nosso espectador, o que, que define uma doença como rara e se há alguma estimativa de quantas pessoas existem hoje no Brasil com esse tipo de doença.
6: Doença rara para o Ministério da Saúde é um tema de bastante relevância. Primeiro aqui, né, agradecer

0: pelo convite e desejar aí para todos os ouvintes também um excelente dia. Mas vamos lá, para o Ministério da Saúde, doença rara é aquela que acomete, né, 65 pessoas a cada 100 mil brasileiros. Em sua maioria, essas doenças são doenças de origem genética que afetam predominantemente crianças, mas também podem acontecer, né, em adultos, em pessoas idosas, de acordo com a natureza da própria doença. As estimativas globais que a gente tem para esse grupo de condições é de que entre 2,5% e 3% a 6% de toda a população do planeta seja afetado em algum momento por alguma dessas doenças raras. Então, essa estimativa ela acaba se replicando aqui no Brasil também, tá? Então, é essa faixa. São muitos milhões de brasileiros. Precisar o número é sempre muito difícil, tá? Porque cada doença traz a sua contribuição numérica para o escopo brasileiro. E as doenças que acontecem aqui no Brasil não necessariamente replicam o que acontece em outros lugares do mundo. Mas nesse momento a gente tem trabalhado bastante em melhorar essas estatísticas.
1: Existe hoje uma política nacional de atenção integral às pessoas com doenças raras, né? Como é que essa política estabelece o acolhimento, o encaminhamento para pessoas com doenças raras no SUS, coordenador? Existe alguma diferença em relação ao acompanhamento de uma doença comum?
0: Existem algumas diferenças importantes, sim. Então, um percentual das crianças, né, identificadas com doenças raras vem de uma ação que existe há quase 20 anos aqui no Ministério da Saúde, na verdade há mais de 20 anos aqui, que é o Programa Nacional de Triagem Neonatal. É o famoso teste do pezinho, né, do qual é coletada, né, algumas gotinhas de sangue, né, do pé do bebê para fazer uma série de exames e depois, né, essas crianças serão acolhidas pelo sistema de saúde. Então, por exemplo, essa é uma grande porta de entrada que a gente tem. As outras portas de entrada são os serviços de referência em doenças raras. Hoje são mais de 50 serviços no Brasil, boa parte deles está associada aos hospitais universitários, e esses serviços eles recebem a chancela, a orientação da rede de atenção à saúde do Estado para que os casos, né, suspeitos de doenças raras sejam encaminhados para lá. Esses serviços hoje eles contam com um exame genômico, por exemplo, que é o sequenciamento de episoma, que ajuda a diagnosticar essas crianças, essas pessoas, né, para que elas consigam alcançar o diagnóstico necessário.
2: Então, eu suponho que quando o médico, ali nos primeiros momentos, né, de acompanhamento do bebê, identifica que ele tem alguma condição e outras doenças mais comuns são descartadas, ele encaminha, então, a família para procurar esse serviço de referência, que o senhor disse que geralmente está nos hospitais universitários, né?
0: Isso. O fluxo estabelecido pelos estados geralmente é o seguinte, né? A atenção primária, os postos de saúde, as unidades básicas de saúde, as emergências, né? Algumas dessas crianças e adultos acabam, né, sendo identificados, né, em situações de alguma gravidade já. Essas pessoas são encaminhadas, né, pela regulação, que é uma área, né, da Secretaria de Saúde que estabelece filas, vagas, processos de atendimento. A regulação encaminha esses pacientes para esses serviços ultra especializados e lá nesse serviço o paciente vai ter contato com geneticista, com nutricionista, com uma equipe multiprofissional que vai tentar acolher as suas necessidades. Então, o fluxo de modo geral é esse. Mas para algumas doenças, não necessariamente o lugar de atendimento é um serviço de referência em doença rara. Então, muitos pediatras, muitos neurologistas, muitos endocrinologistas também, né, conseguem conduzir o manejo, né, o atendimento dessas doenças.
1: Coordenador, nós temos aqui uma pergunta do Marco Aurélio Cardoso. Ele é presidente de uma associação de familiares e pessoas com síndrome de Prader-Willi, uma doença rara que, entre outras coisas, causa hiperfagia, ou seja, fome acima do normal e, consequentemente, obesidade. Ele menciona outro sintoma da doença e faz uma pergunta. Vamos ouvir.
3: A hipotonia neonatal é o principal sinal de alerta da síndrome de Prader-Willi, logo ao nascimento. Sabendo disso, a SPDA Brasil uniu mais de 10 associações de síndromes raras que compartilham esse mesmo sintoma. Como o Ministério da Saúde pode colaborar conosco para divulgar uma diretriz ou fluxo de orientação para os profissionais da rede pública de saúde, ajudando a encurtar a jornada dessas famílias em busca de um diagnóstico precoce?
0: Então, vou responder aqui essa pergunta maravilhosa e dar uma oportunidade da gente entender como é que a rede funciona. A Prader-Willi, né, um quadro sindrômico, é muito caracterizado por essa questão da hipotonia e da dificuldade, por exemplo, do bebê em fazer a sucção, né, do peito da mãe, né, o aleitamento materno, ele fica prejudicado. E logo do início, essa criança tem dificuldades com ganho de peso. Então, olha como é que é importante a gente ter um instrumento da atenção primária, né, para poder acompanhar isso. Hoje o Brasil disponibiliza para as famílias a caderneta da criança, que é um instrumento, né, usado pela equipe de saúde da atenção primária, né, do postinho, da unidade básica de saúde, para poder acompanhar o desenvolvimento dessa criança. Então, se o profissional da atenção primária ele consegue, né, preencher adequadamente essa caderneta da criança, boa parte desse processo de suspeita, né, de que alguma doença rara, né, esteja ocorrendo naquela situação, ela começa a ser levantada. Para além disso, né, se essa oportunidade de identificar a doença, né, no início da sua apresentação aconteça, tem outros marcos de crescimento, outros marcos de desenvolvimento que a gente pode utilizar como rede de saúde, né? A baixa estatura, por exemplo, né, essas crianças costumam ter, né, algum grau de deficiência de hormônio do crescimento, costumam ter algumas alterações no desenvolvimento motor, algum grau de deficiência cognitiva também, né, instalada, além da compulsividade alimentar, né, que foi falada aí. Hoje, dentro do Sistema Único de Saúde, como é que funcionaria esse processo para melhorar o acolhimento, né? É o desenvolvimento do que a gente chama de linha de cuidado. O Ministério da Saúde, nos últimos meses, tem elaborado algumas linhas de cuidado e tem disponibilizado isso para a população, né, para os profissionais de saúde também, no sentido de dar as orientações adequadas. Nesse momento, a gente está desenvolvendo uma de doenças neuromusculares, né, que não é bem o quadro aí de Prader-Willi, mas esse desenvolvimento está permitindo a gente, né, criar marcos também para outras condições que vão ter, né, situações semelhantes, que vão precisar, né, de manejo endocrinológico, de suporte nutricional, de orientação psicológica e comportamental, de apoio educacional. Então, a linha de cuidado é o melhor instrumento que a gente tem na ausência, por exemplo, de medicamentos específicos. No caso de Prader-Willi, né, há uma deficiência de hormônio de crescimento que costuma ser debatida também entre profissionais para ajudar a conduzir, a manejar a situação. Mas, né, na ausência de um protocolo ou na ausência de uma orientação específica de cuidado, a recomendação do Ministério da Saúde é procurar, né, que esse pai, que essa mãe, que essa família procure um serviço de referência em doenças raras.
2: Para a gente concluir, então, doutor Natan, quando o senhor mencionou aí, às vezes, a ausência de uma medicação específica para tratar aquela doença, né, que possa servir de cura ou mesmo de tratamento, mas as pessoas encontram outros tratamentos para os sintomas e também tratamento psicossocial pelo próprio SUS, né, inclusive para as famílias.
0: Isso. Recentemente, o Ministério da Saúde anunciou uma iniciativa muito bacana para as mães cuidadoras de apoio psicológico, né? Então, no sentido de acolher essas mães, porque, né, o dia a dia, né, do cuidado, ele é uma sobrecarga, né, importante para a saúde mental dessas mães.
1: Muito bem, nós conversamos com o Natan Monsores, coordenador de doenças raras do Ministério da Saúde. Muito obrigado por sua entrevista aqui à Voz do Brasil.
0: Agradeço pela oportunidade e o Ministério da Saúde fica à disposição de vocês e dos ouvintes, né, para diálogo e esclarecimento.
2: 8 de setembro é celebrado o Dia Mundial da Alfabetização.
1: A data criada pela Organização das Nações Unidas marca a importância desta etapa no desenvolvimento da cidadania de crianças, jovens, adultos e idosos.
2: E o Ministério da Educação ressalta o compromisso com o processo de alfabetização em todas as idades.
4: A alfabetização é um direito fundamental em todas as idades. E para comemorar o dia em que ela é celebrada no mundo todo, o Ministério da Educação ressalta a importância dessa etapa. A qualquer tempo, jovens, adultos e idosos podem retomar os estudos e aprender habilidades que permitem compreender, produzir e utilizar conhecimentos em diferentes situações da vida social. O processo de alfabetização começa quando já se tem as habilidades de ler e de compreender textos curtos, de localizar informações e de escrever palavras. Como explica a secretária de Educação Básica do MEC, Kátia Schweikart, ele segue por toda a vida escolar do estudante, principalmente da criança.
5: A alfabetização começa lá atrás e que ela já pode ser trabalhada por meio das linguagens, por meio do contato com os livros, nos seus processos de aprendizagem. Os efeitos disso vão aparecer e certamente essa criança conseguirá se desenvolver.
4: O Dia Mundial da Alfabetização lembra a responsabilidade de professores, gestores públicos e redes de ensino como agentes nesse processo educacional. A alfabetização é um compromisso compartilhado entre municípios, estados, Distrito Federal e a União, conforme estabelece a Constituição Federal e a legislação educacional brasileira. Reportagem Léo Gomes.
6: Dicas do Enem.
7: Olá, meu nome é Isaac Leal e a minha pergunta é: como eu posso montar um cronograma de estudos?
8: Quem responde é a Randu Lemos, responsável pela coordenação de um cursinho popular.
9: No edital do Enem tem descritos todos os conteúdos que poderão cair na prova. Eu começaria estudando ele. Eu acredito que todas as matérias merecem atenção, até porque o Enem é uma prova que trabalha diferentes competências. Então, numa questão em que você está vendo matemática, pode ser que tenha uma pergunta sobre interpretação textual e vice-versa. Então, é importante que você tenha um conhecimento básico sobre todas as disciplinas. Pessoas que conseguem estudar 30 minutos no dia e conseguem se sair bem na prova, mas tem pessoas que precisam de mais tempo, uma, duas, três horas. A minha dica é que você respeite a sua disponibilidade. É importante que vocês se organizem para estudar com mais antecedência possível. Revisar, responder questões, conversar com a sua rede de apoio e descansar.
8: É isso aí. As provas vão ser realizadas nos dias 8 e 15 de novembro. Se prepare e acompanhe as nossas dicas toda terça-feira aqui na Voz do Brasil e também na radiogov.ebc.com.br.
1: Personagens que marcaram a luta por um Brasil independente.
10: Na Semana da Pátria, vamos conhecer algumas figuras históricas.
1: Seus nomes estão marcados no Livro de Aço, que registra na memória nacional a trajetória dos chamados heróis da pátria.
11: A praça que abriga os três poderes da República em Brasília também guarda a memória daqueles que se dedicaram a um ideal de nação. No Panteão da Pátria, o Livro de Aço reúne os nomes de 49 dos 87 heróis brasileiros oficialmente reconhecidos. Quatro deles estão ligados à independência do Brasil. Joaquim José da Silva Xavier, o Tiradentes, inaugura o Livro de Aço. O historiador Rafael Leporassi explica por que Tiradentes se tornou um herói da pátria, mesmo tendo morrido 30 anos antes da independência do Brasil.
12: Ele fez parte de um movimento que visava a separação de Minas Gerais do Império Português. Para muitos historiadores, é um dos primeiros movimentos a trazer um ideal de fim do pacto colonial.
11: Tiradentes virou símbolo da Inconfidência Mineira. Quando a trama foi descoberta, acabou condenado à morte. Mas a Inconfidência deixou uma ideia que atravessaria décadas. Anos depois, esse projeto ganhou um articulador, o professor José Bonifácio de Andrada e Silva. Quando Portugal exigia que Dom Pedro retornasse, Bonifácio trabalhou para convencê-lo a permanecer no Brasil. O jornalista e escritor Laurentino Gomes detalha o projeto de Bonifácio.
13: Ele percebe que a única solução para a elite brasileira preservar os seus privilégios era manter o herdeiro da coroa de Portugal no trono e ir por uma via monárquica e não republicana.
11: A independência não foi fruto apenas do dia 7 de setembro. Depois que Dom Pedro decidiu ficar no Brasil, foram meses até o processo ser concretizado. Em 7 de setembro de 1822, durante uma viagem, recebeu cartas de sua esposa, Maria Leopoldina, e de José Bonifácio, que relatavam novas exigências de Lisboa. Do lugar onde estava, às margens do rio Ipiranga, Dom Pedro I decidiu proclamar a independência do Brasil. O historiador Rafael Leporassi destaca que também foi pessoalmente interessante para Dom Pedro I romper com Portugal.
12: Ele voltando para Portugal seria um príncipe. No Brasil, ele seria alçado à condição de rei ou até de imperador, que foi o que aconteceu.
11: Após o grito do Ipiranga, houve resistência portuguesa e conflitos em diferentes regiões do país. E nesse cenário, na Bahia, surge mais uma personagem da história da independência, Maria Quitéria. Em 1822, ela fugiu de casa, se disfarçou de homem e entrou para o batalhão de voluntários do príncipe. Quando sua identidade

0: foi descoberta, Maria Quitéria não foi expulsa. Depois da vitória, foi condecorada pelo próprio Dom Pedro I. Mas a heroína acabou esquecida pela sociedade. O jornalista Laurentino Gomes explica que a independência envolveu muitos brasileiros e brasileiras.
1: Na Bahia, no Piauí, no Ceará, nas regiões mais distantes, o Brasil inteiro se envolveu no processo de independência, e sem essa luta, o Brasil hoje não existiria.
0: O Livro de Aço nasceu em 1989, com a inscrição de Tiradentes. Dom Pedro I entrou no livro 10 anos depois, em 1999. José Bonifácio foi inscrito em 2005. E Maria Quitéria, em 2018. Tiradentes morreu antes da independência. José Bonifácio ajudou a construí-la politicamente. Dom Pedro proclamou a ruptura. E Maria Quitéria pegou em armas para defendê-la. 4 personagens, 4 histórias e 4 maneiras diferentes de olhar para o nascimento do Brasil independente.

0: Reportagem, Luana Caro.
1: E essas foram as notícias do governo federal.
2: Uma realização da Secretaria de Comunicação Social da Presidência da República.
1: Com produção da empresa Brasil de Comunicação.
2: Fique agora com as notícias do Poder Judiciário e do Congresso Nacional. Boa noite.
1: Boa noite, até amanhã.
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5: Ministro Edson Fachin encerra o Encontro Nacional de Corregedores na sede do CNJ em Brasília.
6: STJ entende que defensoria pública habilitada durante prazo recursal tem direito à contagem em dobro desde a intimação.
5: Presidentes do TSE e da Câmara dos Deputados reforçam confiança na Justiça Eleitoral.
6: Boa noite, eu sou Leandro Bezerra.
5: E eu sou Walter Lima.
6: O presidente do Supremo Tribunal Federal e do Conselho Nacional de Justiça, ministro Edson Fachin, participou hoje do Encontro Nacional Integração de Boas Práticas, diálogos entre o CNJ e o Colégio de Corregedores e Corregedoras da Justiça do Brasil, na sede do CNJ em Brasília.
5: As corregedorias são responsáveis por orientar e fiscalizar o funcionamento dos tribunais e dos cartórios.
6: O evento promoveu a cooperação entre as instituições e o compartilhamento de experiências para melhorar os serviços prestados pelo Poder Judiciário.
5: Durante o encontro, o ministro Edson Fachin destacou a importância do diálogo e da atuação da justiça brasileira diante dos desafios atuais.
7: Os dias de hoje reclamam esse diálogo permanente, reclamam que tenhamos uma resposta à altura dos desafios. E eu estou plenamente convencido de que o Poder Judiciário brasileiro está à altura dos desafios que se lhes apresentam no momento contemporâneo. E a justiça brasileira não faltará à legalidade constitucional, por certo, por seus deveres que decorrem da própria Constituição.
6: Você ganhou uma ação na Justiça do Trabalho e, mesmo assim, não recebeu o seu dinheiro?
5: Para resolver esse tipo de situação e garantir que as decisões judiciais sejam cumpridas, a 16ª Semana Nacional da Execução Trabalhista entrará em ação entre 14 e 18 de setembro em todo o país. Larissa Batista.
8: Com o slogan Seu Direito por Inteiro, a iniciativa é um esforço concentrado para localizar bens de devedores, incentivar acordos e dar mais celeridade ao pagamento dos créditos trabalhistas. Para se ter uma ideia, no ano passado, a campanha movimentou mais de 8 bilhões de reais em 5 dias de evento e promoveu mais de 94 mil audiências e cerca de 24 mil acordos entre trabalhadores e empresas. Quem quiser incluir um processo nesse mutirão pode pedir a inscrição na Vara do Trabalho, nos TRTs ou nos Centros de Conciliação da Justiça do Trabalho, onde o processo tramita. Para mais informações, acesse csjt.jus.br.
6: Presidentes do Tribunal Superior Eleitoral e da Câmara dos Deputados reforçam confiança na Justiça Eleitoral.
5: Pronunciamentos aconteceram na abertura da exposição O Caminho do Voto. Na Câmara, Fábio Ruas.
9: O presidente do TSE, ministro Cássio Nunes Marques, disse que a exposição mostra que o caminho do voto vai muito além da cabine de votação. A Justiça Eleitoral percorre uma longa jornada de preparação, fiscalização e auditorias para garantir a segurança do processo eleitoral. Já o presidente da Câmara lembrou que o voto é o resultado de um processo amplo e aperfeiçoado ao longo do tempo. A mostra vai ficar disponível ao público até o próximo dia 21 de setembro.
6: Defensoria Pública habilitada durante o prazo para recurso tem direito à contagem em dobro, completo desde a intimação da sentença.
5: Essa conclusão é do Superior Tribunal de Justiça, o STJ. Fátima Uchoa.
0: Uma mulher foi condenada a pagar pensão alimentícia e procurou a Defensoria Pública do Paraná quando faltavam 2 dias úteis para o fim do prazo simples de 15 dias. O Tribunal Estadual não conheceu da apelação por considerá-la fora do prazo. Já a terceira turma do STJ a reconheceu como tempestiva, ou seja, dentro do prazo legal. Segundo a ministra relatora Nancy Andrighi, a aplicação do prazo em dobro não altera o dia inicial da contagem do prazo recursal, que permanece o mesmo, mas o que ocorre é apenas a ampliação do termo final e, no caso de apelação, dobra-se o prazo de 15 dias úteis. Assim, o Tribunal do Paraná deverá continuar com o julgamento.
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6: A você uma boa noite.
2: E até amanhã.
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10: Jornal do Senado.
11: Eu sou Paula Groba.
12: E eu sou Humberto Pinheiro.
11: E estes são os destaques de hoje do Jornal do Senado, que começa agora.
12: Avançam novas regras para proteger investidor de criptomoeda.
11: Senado aumenta a proteção para crianças vítimas de violência no exterior.
12: Reajustes da conta de luz podem ser limitados pela inflação.
11: Boa noite.
12: Boa noite.
11: Quem investe em criptomoedas e outros ativos virtuais poderá ter mais proteção contra o risco de perder dinheiro caso a empresa que administra os recursos tenha problemas financeiros.
12: A Comissão de Ciência e Tecnologia aprovou novas regras para separar o dinheiro dos clientes do patrimônio das empresas. Os detalhes com a repórter Patrícia Oliveira.
13: Se uma corretora tiver problemas financeiros, o dinheiro investido pelos clientes em ativos virtuais, como as criptomoedas, não deve ser usado para cobrir dívidas ou prejuízos da própria empresa. É o que estabelece um projeto aprovado na Comissão de Ciência e Tecnologia. O texto também prevê que essas plataformas tenham um capital mínimo para atuar no mercado, para reduzir o risco de quebrar dessas empresas e de perdas para os investidores, como explicou o relator da proposta, senador Carlos Portinho, do PL do Rio de Janeiro.
14: O Banco Central deverá estabelecer requisitos prudenciais mínimos de capital para funcionamento das corretoras e plataformas de investimento em ativos digitais.
13: O projeto também estabelece medidas para prevenir fraudes, lavagem de dinheiro e o uso de ativos virtuais para financiar organizações criminosas. A proposta segue para a análise da Comissão de Assuntos Econômicos.
11: E empresas podem receber incentivos para contratar mulheres com câncer de mama.
12: Projeto com esse objetivo seguiu para análise do plenário do Senado. Repórter Márcio Maturana.
15: O projeto cria o programa Empresa Rosa e o selo Rosa para a inclusão e reinserção no mercado de trabalho de mulheres diagnosticadas em tratamento ou em remissão de câncer de mama. O programa prevê ações de contratação com igualdade de oportunidades, condições adequadas, flexibilização para o trabalho remoto, jornada reduzida e estabilidade no emprego, tudo sem redução da remuneração. As empresas participantes com mais de 10 empregados vão ganhar o selo rosa, válido por 2 anos e renovável pelo mesmo período, que poderá ser usado em publicidades. O texto foi aprovado na Comissão de Assuntos Sociais com parecer lido por Flávio Arns, do PSB do Paraná.
16: A criação de um regime positivo de inserção e manutenção profissional das mulheres em tratamento ou remissão do câncer de mama possui valor social evidente. Além disso, é comprovado que se manter ocupado e produtivo representa um grande apoio psíquico aos pacientes de câncer ao obstar ou ao menos dificultar o advento de depressão que muitas vezes os acomete.
15: A certificação vai ser feita por uma comissão composta de representantes do governo, do setor privado e da sociedade civil.
11: O Senado aprovou uma proposta que aumenta a proteção para crianças vítimas de violência no exterior.
12: Se houver indícios de violência ou de outro crime, as autoridades brasileiras poderão deixar de determinar o retorno da criança ao país onde morava com o pai. Repórter Pedro Pincer.
17: A proposta permite às autoridades brasileiras deixar de determinar o retorno de crianças e adolescentes ao país onde moravam com o pai quando houver indícios de que eles ou a mãe brasileira foram vítimas de violência doméstica. A Convenção sobre os Aspectos Civis do Sequestro Internacional de Crianças determina, em regra, o retorno da criança ou do adolescente. A relatora, senadora Mara Gabrilli, do PSD de São Paulo, fez ajustes para dar mais clareza e segurança jurídica ao texto. Para ela, a principal inovação da proposta é reconhecer que a violência doméstica pode constituir risco suficiente para autorizar a autoridade brasileira a ignorar a regra de retorno da criança ou do adolescente ao país estrangeiro.
18: E a proposição, ela contribui para que a exceção de grave risco deixe de ser interpretada de modo restritivo, permitindo que situações de violência, ainda que contra a genitora, sejam juridicamente consideradas como fatores de risco à criança.
17: Como sofreu mudanças, o texto retorna à Câmara dos Deputados.
11: Migrantes, refugiados e pessoas sem nacionalidade reconhecida por nenhum país que chegarem ao Brasil poderão ter acesso a serviços de acolhimento do Sistema Único de Assistência Social.
12: É o que prevê um projeto que começa a ser analisado pelo Senado. A proposta busca garantir dignidade à pessoa que, muitas vezes, são obrigadas a deixar seus países por causa de guerras, fome ou perseguição. Repórter Alexandre Campos.
19: Pelo texto, o direito aos serviços de acolhimento será exercido sem a necessidade de apresentação de documento não exigido em lei, a inscrição no CPF e comprovantes de residência e de regularidade migratória. Autor do projeto, o senador Paulo Paim, do PT do Rio Grande do Sul, lembrou que muitos desses migrantes fogem de guerras, da fome ou de perseguição e, quando chegam ao Brasil, precisam de um acolhimento digno e continuado.
20: Mais do que atender situações emergenciais, queremos transformar o acolhimento em uma política permanente do Estado brasileiro. O projeto também ajuda a fortalecer a estrutura dos municípios, reduz a dependência de recursos internacionais e melhora as condições de atendimento. Isto é, política humanitária.
19: A proposta vai além ao garantir a unidade familiar para evitar que, a depender do encaminhamento dado no atendimento, pais e filhos acabem ficando separados. A comunicação entre os profissionais de assistência social e os migrantes deve contar com tradução e mediação intercultural, e os documentos de viagem e de identificação não poderão ser retidos.
11: Avançou no Senado o projeto que autoriza o porte de armas de fogo para membros da Defensoria Pública da União, dos Estados e do Distrito Federal.
12: Uma emenda estendeu o benefício a integrantes da Advocacia Geral da União e procuradores estaduais e distritais. Repórter Bruno Lourenço.
21: O projeto altera o Estatuto do Desarmamento para permitir que defensores públicos da União e dos Estados, além de membros da Advocacia Geral da União e procuradores dos Estados e do Distrito Federal, tenham direito ao porte de arma de fogo. O relator, senador Flávio Bolsonaro, do PL do Rio de Janeiro, ressaltou que esses profissionais lidam rotineiramente com situações perigosas.
22: Há, portanto, na atuação do defensor público, risco de ameaças reais, violência física, retaliações de facções criminosas e de partes envolvidas em processos judiciais. Além da necessidade de visitas constantes a presídios, há disputas sensíveis de guardas de filhos ou posse de terra que tenham gerado hostilidade extrema das partes contrárias.
21: A proposta seguiu para a Comissão de Constituição e Justiça.
11: Diminuir as filas do INSS é o objetivo da lei promulgada pelo Congresso Nacional nesta terça-feira. A norma reduz de 45 para 30 dias o prazo para um processo ser incluído no programa de gerenciamento de benefícios, que abrange monitoramento especial e força-tarefa dos servidores. A nova legislação amplia ainda a finalidade do programa, que passa a incluir a análise de reconhecimento inicial de direitos, reavaliação e revisão de benefícios previdenciários e assistenciais.
12: No Congresso Nacional, o texto foi analisado por meio de medida provisória e recebeu aprovação dos senadores no início do mês. A relatora da proposta, senadora Zenaide Maia, do PSD do Rio Grande do Norte, destacou a necessidade de dar mais agilidade de análise dos processos. De acordo com ela, a demora em obter uma resposta do INSS afeta especialmente pessoas que dependem de auxílios da Previdência para despesas básicas.
1: O principal beneficiário dessa medida é o cidadão que depende do INSS para o reconhecimento de direitos de natureza alimentar, aposentadorias, benefícios por incapacidades e benefícios assistenciais.
11: E a inflação pode ser o limite para reajustes da conta de luz. É o que diz um projeto aprovado na Comissão de Infraestrutura.
12: O texto ainda cria um regime especial para frear aumentos na região norte e determina que a Agência Nacional de Energia Elétrica adote índice ou metodologia para os reajustes anuais das tarifas de energia elétrica. Agora, o projeto será analisado pela Comissão de Assuntos Econômicos. Com edição de Paulo Groba e trabalhos técnicos de Eliseu Caires, o Jornal do Senado fica por aqui. Acompanhe agora as notícias da Câmara dos Deputados. Boa noite.
11: Boa noite e até amanhã.
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7: Câmara diminui restrições legais para benefícios concedidos a data centers.
23: Avança projeto de lei que aumenta a punição para crimes contra os idosos.
7: Deputados alteram o programa de gratificações para reduzir as filas do INSS.
23: Boa noite. A Câmara aprovou medida provisória que muda o programa de gratificações destinado a reduzir as filas do INSS. O repórter Marcelo Larcher explica as mudanças.
24: O plenário da Câmara aprovou medida provisória que altera o programa criado no ano passado para permitir gratificações como maneira de reduzir as filas de perícia e análise de benefícios do INSS. O texto amplia o alcance do programa que, quando foi criado, priorizava a revisão de benefícios já concedidos. Agora, esses processos terão a mesma prioridade dos pedidos novos. Além disso, reduz de 45 para 30 dias o prazo de espera para que um processo entre no programa. O Programa de Gerenciamento de Benefícios foi criado por uma medida provisória em 2025. Ele permite pagamentos extraordinários para servidores que trabalham com a revisão de benefícios e na análise do pagamento do Benefício de Prestação Continuada, o BPC. Esse pagamento extra é de R$ 68,00 por processo concluído para servidores do INSS e de R$ 75,00 por perícia ou análise de documento para os médicos da Perícia Médica Federal. O programa está previsto para acabar no fim do ano. De acordo com o INSS, as medidas deram resultado. Entre janeiro e junho deste ano, o número de processos pendentes de análise ou de perícia médica inicial caiu de 2 milhões e 700 mil para 1 milhão e 700 mil. Já os processos com tempo de espera superior a 45 dias passaram de 1 milhão e 700 mil para apenas 557 mil. O deputado Reginaldo Lopes, do PT de Minas Gerais, disse que a medida é importante para a população mais carente, que depende de benefícios previdenciários.
25: Já conseguimos diminuir a fila em 76% até o mês de agosto. E agora, no mês de setembro, nós vamos zerar a fila do INSS.
24: A medida provisória que altera o programa criado no ano passado para permitir gratificações como maneira de reduzir as filas de perícias e análises dos benefícios do INSS foi aprovada também pelo Senado e já pode virar lei. Da Rádio Câmara de Brasília, com informações de Antônio Vital, Marcelo Larcher.
3: Justiça.
7: Tião Medeiros, do PP, defende a suspensão do reconhecimento dos estudos de demarcação da terra indígena Tecorrá-Guavirá, no oeste do Paraná. Relator da matéria na Comissão de Agricultura, ele afirma que o procedimento da FUNAI desrespeitou o marco temporal adotado pelo Congresso para as demarcações.
23: Tião Medeiros também cita decisões da Justiça que

0: interromperam o processo por falhas nos estudos de identificação da área. De acordo com o parlamentar, a medida fortalece a segurança jurídica e reduz os conflitos na região.
1: Segurança Pública.
2: Uma comissão da Câmara aprovou o aumento de penas para crimes contra idosos. A repórter Paula Bittar acompanhou a votação.
3: A Comissão de Constituição e Justiça da Câmara aprovou um projeto que altera o Código Penal para aumentar as penas para os crimes de lesão corporal, abandono, constrangimento ilegal e estelionato praticados contra pessoas idosas. Pelo texto, em casos de lesão corporal, a pena será de 1 a 3 anos de reclusão, podendo ser aumentada em um terço se for qualificada. A pena atual para lesão corporal simples é de 3 meses a 1 ano de detenção. Para o estelionato, o projeto prevê aumento de pena de 1 a 2 terços. A pena poderá ser aplicada em dobro se a vítima tiver 80 anos ou mais. Nos crimes de abandono de incapaz ou constrangimento ilegal, as penas poderão ser aumentadas, respectivamente, pela metade e em um terço. O constrangimento ilegal ocorre quando alguém, por violência ou grave ameaça, força outra pessoa a fazer o que a lei proíbe ou a deixar de fazer o que a lei permite. Também ocorre quando o autor reduz a capacidade de resistência da vítima. A relatora na comissão, deputada Renilce Nicodemos, do MDB do Pará, disse que a proposta está de acordo com os preceitos constitucionais.
4: Proteger quem construiu a história do nosso país é também defender a dignidade e o respeito que toda pessoa merece. É uma medida importante para combater a violência e os crimes contra essa parcela da população e garantir uma resposta mais firme de quem comete esse tipo de violência. Estamos trabalhando para garantir que nossos idosos tenham seus direitos respeitados e possam viver com mais segurança, dignidade e proteção.
3: O projeto que aumenta penas para os crimes de lesão corporal, abandono, constrangimento ilegal e estelionato praticados contra pessoas idosas ainda depende de aprovação pelo plenário da Câmara antes de seguir ao Senado. Da Rádio Câmara, de Brasília, Paula Bittar.
0: Jefferson Campos, do PL de São Paulo, defende proposta que reduz a idade mínima de imputabilidade penal no Brasil. O texto estabelece que jovens entre 12 e 16 anos respondam penalmente por crimes contra a vida, hediondos ou cometidos com violência e grave ameaça.
2: Jefferson Campos entende que a medida busca combater a impunidade e conter o recrutamento de adolescentes por organizações criminosas. Na visão dele, a medida é fundamental para garantir a punição proporcional de crimes graves.
0: Júnior Lourenço, do MDB do Maranhão, quer capacitar profissionais de beleza e estética para identificar sinais de violência contra a mulher. De acordo com o deputado, a ideia é ampliar a rede de apoio e facilitar o acesso das vítimas aos serviços de proteção.
2: Júnior Lourenço explica que o projeto inclui cabeleireiros, manicures, pedicures, depiladores, maquiadores e esteticistas. Eles devem orientar as mulheres sobre canais de denúncia e serviços públicos, além de, com autorização da vítima, acionar os órgãos competentes.
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1: Ciência e tecnologia.
0: A Câmara aprovou o projeto que diminui restrições legais para benefícios concedidos a data centers, resseguradoras e pequenos municípios. O repórter Marcelo Lascher explica as exceções.
6: A Câmara dos Deputados aprovou o projeto que permite que benefícios tributários concedidos a empresas de data centers, resseguradoras e as instituições beneficiadas por Programa Federal de Financiamento de Ações de Combate ao Câncer fiquem fora de restrições impostas pela Lei de Responsabilidade Fiscal em 2026. O projeto permite ainda que municípios de até 65 mil habitantes não precisem comprovar que arrecadam todos os impostos de sua competência para poder receber repasses federais ou estaduais. Essa exigência também é prevista na Lei de Responsabilidade Fiscal. O projeto foi apresentado pelo deputado licenciado José Guimarães, hoje ministro das Relações Institucionais da Presidência da República. A proposta original beneficiava empresas localizadas em áreas de livre comércio e o setor de bens de capital, mas o texto foi alterado pelo relator, deputado Isnaldo Bulhões Júnior, do MDB de Alagoas. O texto final permite que benefícios fiscais concedidos a empresas de data centers, resseguradoras e instituições beneficiadas por Programa Federal de Financiamento de Ações de Combate ao Câncer não precisem ser acompanhados de estimativa de impacto financeiro e orçamentário para entrar em vigor. O projeto também dispensa a obrigação de demonstrar que a renúncia de receita não afetará as metas fiscais ou que será compensado pelo aumento de receita. O relator da proposta, Isnaldo Bulhões Júnior, diz que a medida é especialmente importante para atrair investimentos para o setor de data centers, beneficiado no início do ano pela criação do Regime Especial de Tributação para Serviços de Data Center, o REDATA. Entre outras medidas, o programa suspende a cobrança de tributos federais para a compra de máquinas e equipamentos destinados a centros de processamento de dados. Para Isnaldo Bulhões, o Brasil é um dos países mais procurados por empresas para instalação de centros de processamento de dados.
7: Trata-se de um setor intensivo em investimentos e marcado por elevada competição internacional na escolha da localização de novos empreendimentos em todo o mundo, circunstância que recomenda a existência de um ambiente tributário capaz a favorecer a atração e a realização destes investimentos no Brasil.
6: Mas a exceção das regras da Lei de Responsabilidade Fiscal para municípios com menos de 65 mil habitantes foi criticada pelo deputado Gilson Marques, do Novo de Santa Catarina.
8: Aqui existe uma regra que lá atrás, não estou dizendo que é sensacional e perfeita, mas é a Lei de Responsabilidade Fiscal. Agora, o que esse texto faz? Dizer que não é bem assim, que pode ter uma exceção, que pode ser diferente, que esse ano não precisa ser assim. É inacreditável, eu não sei porque se aprova uma regra e depois diz que essa regra não precisa mais ser respeitada.
6: O projeto que cria exceções na Lei de Responsabilidade Fiscal para municípios com menos de 65 mil habitantes, empresas de data centers, resseguradoras e instituições beneficiadas por Programa Federal de Financiamento de Ações de Combate ao Câncer foi aprovada também pelo Senado e já pode virar lei. Da Rádio Câmara de Brasília, com informações de Antônio Vital, Marcelo Larcher.
1: Saúde.
2: Arthur Oliveira Maia, do União da Bahia, solicita a realização de uma sessão solene em homenagem à pesquisadora Tatiana Lobo Coelho Sampaio, da Universidade Federal do Rio de Janeiro. Ela lidera pesquisas com a polilaminina, uma proteína que pode contribuir para a recuperação de lesões na medula espinhal.
0: Arthur Oliveira Maia destaca que estudos com animais e testes experimentais iniciais em humanos apresentaram resultados promissores na recuperação de movimentos. Segundo o deputado, a pesquisa pode representar um avanço no tratamento de casos graves de paralisia.
1: Consumidor.
2: João Maia, do PP do Rio Grande do Norte, é favorável ao projeto que amplia a proteção de passageiros obrigados a despachar a bagagem de mão durante viagens de avião. De acordo com a matéria, a companhia deverá informar o motivo da exigência sem cobrar valor adicional pelo despacho.
0: A proposta apoiada por João Maia também obriga as empresas aéreas a oferecer canais gratuitos para reclamações sobre o despacho compulsório. O passageiro deverá receber orientações sobre seus direitos em casos de extravio, avaria ou violação da bagagem.
1: Cultura.
2: Projeto reconhece a Irmandade da Boa Morte de Cachoeira no Recôncavo Baiano e sua festa como manifestações da cultura nacional. Alice Portugal, do PCdoB, destaca que a confraria, formada por mulheres negras e descendentes de pessoas escravizadas, é uma das mais antigas tradições religiosas do Brasil.
0: Alice Portugal explica que o grupo surgiu como forma de resistência diante da opressão, garantindo sustento coletivo e apoio a mulheres negras após a escravidão. A deputada afirma que o reconhecimento nacional pode ampliar o acesso da manifestação a políticas públicas de preservação cultural.
9: A renda delas foi responsável por compra de alforrias, a

0: deputados aprovaram projetos que aumentam estrutura e reajustam valores de custas da Justiça do Trabalho. A repórter Cibele Comanetti tem outras informações.
1: A Câmara dos Deputados aprovou 3 projetos que trazem mudanças para a Justiça do Trabalho. 2 deles modificam a estrutura, com a criação de novas varas no Rio de Janeiro e de cargos de desembargador em Goiás. E 1 reajusta os valores das custas da Justiça Trabalhista, que estavam defasados há mais de 20 anos. Esse projeto foi apresentado pelo Tribunal Superior do Trabalho em 2022, com a justificativa de que o último reajuste aconteceu em 2002. O texto aprovado, apresentado pela relatora deputada Soraya Santos, do PL do Rio de Janeiro, estabelece que o menor valor será de R$ 12,02, o maior de R$ 2.163 e que as custas judiciais terão reajuste automático anual. A proposta também cria um fundo que receberá o valor das custas e de outras receitas, como o pagamento de inscrições em concursos públicos. O propósito é financiar a modernização tecnológica da Justiça do Trabalho. Outro projeto aprovado transforma 7 cargos vagos de juiz do trabalho substituto em 4 cargos de desembargador, 5 cargos em comissão e 3 funções comissionadas no Tribunal Regional do Trabalho da 18ª Região, em Goiás. Segundo o Tribunal Superior do Trabalho, a mudança não representa custos extras. A proposta foi criticada pela deputada Adriana Ventura, do Novo de São Paulo.
2: Este projeto que faz amplia permanentemente a estrutura do segundo grau de Justiça do Trabalho. Fala que os cargos estão vagos e a gente pensa que está redistribuindo e está transformando, mas na verdade hoje esse dinheiro não sai da caixinha. Outra coisa importante, além dos novos desembargadores, nós temos 8 novos cargos sendo criadas, inclusive funções comissionadas.
1: O terceiro projeto aprovado, em análise há mais de 10 anos, cria 12 varas do trabalho, além dos cargos de juiz, juiz substituto, analistas e cargos de comissão necessários para o funcionamento delas no Tribunal Regional do Trabalho da 1ª Região, no Rio de Janeiro. Segundo o relator, deputado Marcelo Crivella, do Republicanos do Rio de Janeiro, as novas varas vão ampliar a capacidade de atendimento à população em 9 municípios do Rio. O projeto foi criticado por deputados do Novo e do Missão, com o argumento de que cria novas despesas. Parlamentares da bancada do governo, como a deputada Jandira Fegali, do PCdoB do Rio de Janeiro, defenderam a proposta.
3: A Justiça do Trabalho é uma trincheira de defesa das mulheres e homens que produzem nesse país. Então o TST é importante e essa inovação, como chamaram aqui, a Justiça Eleitoral também não tem nos Estados Unidos, ela é fundamental para nós aqui. Então a gente não pode ter parâmetros de modelos dos outros, nós temos que entender o papel da Justiça do Trabalho no Brasil.
1: Os 3 projetos que aumentam a estrutura e o valor das custas da Justiça do Trabalho seguiram para análise do Senado. Da Rádio Câmara de Brasília, com informações de Antônio Vital, Cibele Comanetti.
4: Eli Borges, do Republicanos do Tocantins, relatou o projeto que amplia de 60 para 120 dias o período de contratação de trabalhadores safristas. Segundo o deputado, a proposta busca reduzir a burocracia e garantir mais segurança, tanto para empregados quanto para empregadores do campo.
5: Então nós ampliamos de 60 para 120 dias, melhoramos a questão da segurança do trabalhador no aspecto dos direitos que ele tem, direitos para garantir que ele faça um trabalho e não tenha seus problemas em algum acidente, etc. Mas também dando para quem emprega mais facilidade, mais segurança e menos burocracia para ele contratar as pessoas em um período que foi ampliado com esta proposta.
0: Eli Borges destaca ainda que o período trabalhado ficará devidamente registrado, o que permite sua contabilização para os direitos do trabalhador. Se aprovado pelas comissões temáticas, o projeto seguirá para análise no Senado.
4: Silvia Cristina, do PP de Rondônia, se manifesta a favor da proposta que prevê a transposição de ex-servidores dos antigos territórios de Rondônia, Roraima e Amapá para os quadros federais. A deputada acredita que a medida faz justiça a quem ajudou a construir esses estados.
6: Essa é uma pauta muito sensível, até porque quem realmente construiu o estado de Rondônia, Roraima e Amapá foram os ex-territoriais.

0: anos, pessoas que chegaram lá quando nada ainda tinha acontecido nesses estados. E hoje é questão de justiça que eles sejam transpostos aos quadros federais. Uma luta, infelizmente, que já acontece há muitos anos, sem dar a devida atenção para que se faça justiça com esses ex-territorianos.
1: Silvia Cristina critica o que chamou de demora na tramitação da proposta e lembra que muitos ex-territorianos morreram sem ter o direito reconhecido. A parlamentar defende que a matéria avance rapidamente até a votação em plenário para garantir dignidade aos servidores.
2: Yandra Moura, do União de Sergipe, propõe criar um piso salarial nacional de R$ 3.400 para conselheiros tutelares, com reajuste anual pelo INPC. O projeto fixa a remuneração mínima em todo o país e garante a inclusão da categoria no PASEP.
1: Na visão de Yandra Moura, a medida, além de corrigir as diferenças salariais entre municípios, valoriza o trabalho de proteção a crianças e adolescentes. A deputada entende que garantir condições dignas de remuneração melhora a qualidade dos serviços prestados à população.
2: Termina agora o Jornal Câmara dos Deputados, produzido pela Rádio Câmara, com trabalhos técnicos de Everson Urani e apresentação de Val Monteiro e Luciana Vieira. Uma boa noite para você.
1: A Voz do Brasil volta amanhã. Boa noite.
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7: 8:02.
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Boa noite, meu povo! Sejam bem-vindos a mais um programa Diário de Fabiola, diretamente aqui do estúdio da Nova Onda FM 91,5, nosso programa de toda terça-feira, programa abençoado, do qual eu sempre trago aqui uma palavra, uma mensagem para o coração de vocês. Conta pra mim como é que foi o seu dia hoje, o que que você fez? Você lembra pelo menos o que que você comeu hoje? Os dias têm sido tão corridos que às vezes a gente não lembra nem o que comeu, o que bebeu, não sabe nem o que que você guardou na geladeira. Tem gente guardando até celular na geladeira. Gente, que é isso, meu povo? Que é isso? Eu essa semana atendi uma cliente que ela ligou pro marido para descobrir aonde que ela tinha deixado o telefone. Quando o telefone tocou, o telefone estava aonde, gente? Dentro da geladeira. Eu falo, é o cansaço que a gente tem andado, a sobrecarga, tem deixado todo mundo meio desorientado. Todo mundo, assim, ó, disperso, sem saber exatamente o... É aquele famoso, onde que eu tô, para onde eu vou. Ninguém sabe, tá todo mundo só indo no fluxo, isso é um perigo, gente, isso é um perigo, principalmente quando você precisa tomar decisões, e às vezes você toma decisões precipitadas, decisões pelo impulso, às vezes você recebe uma mensagem, isso já aconteceu comigo várias vezes, você lê a mensagem só pela metade, você não entendeu exatamente, aí depois a pessoa fala assim, mas não foi isso que eu te falei. Você tem que voltar lá e reler, e aí você entende que realmente não era aquilo que você entendeu, porque nós estamos apressados demais. E é interessante que até os áudios hoje do WhatsApp são assim. A gente já não consegue mais ter paciência de ouvir a voz das pessoas. Aí você acelera, você vai no 1.5 e ainda não está o suficiente, você coloca no 2.0, se tivesse ainda a opção 5.0, você colocava. E se o áudio tiver mais que 2 minutos, você já não escuta, porque você acha que é um podcast, você deixa para depois e a pessoa fica sem resposta. Que isso, gente? Essa semana mesmo eu fiz um vídeo falando sobre isso. Eu sou da época que a gente conversava ligação de 3 segundos, que cobrava os créditos. E aí o que que a gente fazia para economizar? Ligava, quando completava a chamada, o que que a gente fazia?

Você tá. Aí outra pessoa ligava de volta. Com 3 segundos, o que, que essa pessoa fazia? Tô aqui em tal lugar. Desligava o telefone. Oh, gente, isso era quase uma hora pra você conseguir uma conversa simples. Tudo isso pra economizar, porque naquela época era muito caro você fazer uma ligação. Então a gente ligava e ficava morrendo de medo de passar de 3 segundos, porque senão contabilizava nos créditos que você tinha colocado. Agora hoje, a maioria de nós temos plano ilimitado no telefone para você fazer até ligações internacionais. Você consegue usar a chamada de vídeo do WhatsApp, você conversa com pessoas do outro lado do mundo. E pergunta se a gente hoje atende telefone. Tem pesquisas hoje falando que o brasileiro ele não atende mais ligação. E às vezes não escuta nem áudio. Então, que ponto que a gente chegou, né? Uma geração fria. Uma geração que fala que quer ser empática, que quer fazer obras. Ai, o povo que quer fazer obra, mas não faz o básico. Não faz o básico. Não, qual foi a última vez que você pegou o telefone, ligou para alguém próximo a você e falou assim, vamos bater um papo? Como é que você tá? Hoje, quando você cruza na rua com alguém, se você perguntar como essa pessoa está e se ela reclamar da vida, você fala assim, para que eu perguntei? A gente está sempre correndo, com pressa. Pressa de quê? E aí, quando chega o fim do dia, aí fica com esse cansaço extremo, porque é sempre uma preocupação de eu tenho que fazer 1000 coisas e no final do dia não fez nada. Então, que a gente se policie nesse sentido, até para que a vida tenha um pouco mais de sentido, um pouco mais de prazer. O que você tem para contar nesse dia de hoje que não seja só trabalho? Que não seja só problema. Se eu te parasse aqui agora na rua e encontrasse com você, o que de diferente hoje aconteceu no seu dia? Além daquilo que você já está acostumado a fazer o tempo todo. Então, deixo aqui essa reflexão nesse início de noite para vocês. Espero que, de alguma forma, isso traga reflexão para alguém. Deixa eu mandar aqui agora os meus abraços. Um abraço para Vicentina, nossa ouvinte de toda semana, para Aparecida lá no bairro Chapadão. Um abraço também para o Marcão, o povo está aí sumido, saudade de vocês, que Deus os abençoe imensamente. Um abraço para o Falcão também, pessoal lá da comunidade de Cunhas, irmã Miralva, irmão Hélio, Marta Reis. Deus abençoe imensamente a vida de cada um de vocês. Minha gente, é com bastante alegria que eu venho aqui para o programa, sempre trazendo uma reflexão, uma mensagem. E eu sempre gosto também de saber aonde é que essa programação tem chegado. Então, vocês podem mandar as mensagens de vocês para cá. Manda seu pedido de oração. Fala onde é que essa programação tem chegado, porque eu fico muito feliz de acompanhar as mensagens de vocês. Podem me mandar também no meu WhatsApp, no direct do Instagram, ok? E essa semana eu postei vários vídeos ali no meu canal do YouTube. Eu comecei um quadro novo por lá, gente, que eu não imaginava que fosse dar tanta audiência e tanto sucesso. Que é o Fabiola Flix. Ele não tem dia específico para acontecer, mas como é que funciona? As pessoas me mandam casos, é quase que um caso de família. Ela fala o que é o problema que ela está passando naquele momento, às vezes é relacionamento, criação de filhos, e aí eu leio o caso dessa pessoa, eu não identifico quem ela é, não falo o nome nem nada disso, e aí todo mundo dá um pouquinho de pitaco na vida dessa pessoa. Não é avaliação psicológica, é somente o nosso achismo sobre o caso daquela pessoa. E a gente começou esse quadro no fim de semana. Hoje nós fizemos o 4º episódio, nós começamos na 6ª. E, gente, já no 1º episódio nós alcançamos ali mais de 13 mil visualizações. Depois, quadro com 12 mil. O pessoal tem amado esse quadro. Eu estou, assim, muito feliz com a repercussão. E eles ficam gravados, tá? Os vídeos ficam gravados ali no canal do YouTube. Porque como são lives, depois você consegue assistir posteriormente. Então, se for do seu interesse, depois você dá uma entrada lá no meu canal, que é o Diário de Fabiola. E aí você vai lá na aba ao vivo.
E lá dentro da aba ao vivo, você vai acessar

0: todos os episódios. Assim como o episódio que a gente começou aqui também semana passada, vocês se lembram? Por essa você não esperava, que foi o primeiro episódio aqui? Pois é, eu coloquei lá no canal também esse primeiro episódio. E hoje nós vamos ter o segundo episódio daqui a pouquinho. Então você já fica aí antenadinho, porque como eu disse para vocês, são coisas que estão acontecendo no mundo que às vezes a gente não fica nem sabendo. E eu tô sempre me preocupando em trazer notícias boas. Porque às vezes a gente fica tão acometido com as atrocidades que estão acontecendo no mundo que a gente acaba esquecendo que tem gente boa também fazendo obra, fazendo coisa legal. Então você já fica aí ligadinho, porque já já a gente vai ter o nosso segundo episódio do quadro Por Essa Você Não Esperava. 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E agora nós vamos para o nosso segundo episódio do quadro Por Essa Você Não Esperava. Quadro este criado por aqui para trazer informações boas, coisas que estão acontecendo aí no nosso Brasil e também fora dele, trazendo coisas que às vezes não chega até você a informação, a notícia, mas eu trago para que a gente possa compartilhar. E eu vou pedir o Isaías. Isaías, você pode ler para a gente a notícia de hoje?
1: Claro que sim. Boa noite, Fabiola.
0: Boa noite.
1: É um prazer poder participar com você, viu?
0: Prazer é nosso.
1: Pois bem, vamos lá. Uma adolescente surpreende os pais e a internet ao trocar uma festa de 15 anos por cestas básicas para fazer doações.
0: Ai, gente, quando eu li, não só li, eu assisti a essa entrevista, eu fiquei encantada com o comportamento dessa adolescente. Ali, o que que mostrava na reportagem? Ela havia pedido aos pais que, ao invés de uma festa de 15 anos, ela queria pedir alimentos, cestas básicas, porque ela queria doar cestas básicas para as pessoas mais necessitadas e mais do que isso. Por que que ela estava pedindo também alimentos? Porque ela, juntamente com os seus familiares, se uniu e foi fazer marmitinhas para distribuir para os moradores de rua e para as pessoas que estavam ali fazendo obras na rua, sabe? Esse pessoal de prefeitura. Então ela se juntou com a família e ela saiu com o pai no carro, com aquelas caixas de isopor, colocou essas marmitinhas que ela mesma fez e foi dando para esses moradores de rua. E o pessoal ficou numa felicidade, numa alegria de receber essas marmitas e junto ela também dava essas cestas básicas. E aí o que que eu fiquei pensando quando eu vi essa entrevista? É muito comum que a gente fale muito mal do adolescente de hoje, dessa geração atual, a geração que está farmando aura, do 6-7, que ninguém sabe exatamente o que que é isso, e parece que toda a classe de adolescentes está corrompida. Como se já não restasse mais ninguém que saísse dessa regra que a gente ditou para os adolescentes. Mas não é bem assim não, gente. Ainda tem gente boa. Ainda tem boa gente recebendo educação de casa. Ainda tem pais que estão prezando por ensinar aquilo que deveria aos seus filhos. E às vezes nós ficamos tão impressionados com as atrocidades que a mídia mostra pra gente, que nós nos esquecemos que tem inúmeras pessoas fazendo obras sociais, tem inúmeras pessoas envolvidas com causas do bem. Só que isso, infelizmente, na mídia não dá visibilidade e repercussão. Porque nós estamos tão acostumados com as tragédias, com as notícias ruins, que quando tem gente boa fazendo as coisas, a gente sempre acha um jeitinho para falar assim: ah, tá querendo aparecer. Ah, isso aí é porque quer ganhar engajamento, porque a gente desacostumou tanto com as pessoas que fazem isso, que quando a gente assiste, a gente assusta. E no caso dessa menina, é um ato muito genuíno da parte dela, porque com apenas 15 anos de idade, ela ter essa mentalidade, eu garanto para vocês que dentro dessa casa, provavelmente é algo que foi ensinado. É algo que ela presenciou, talvez os pais, a família fazendo. Então nasce esse desejo de querer, de alguma forma, repetir aquilo que ela foi observando, que ela foi acompanhando a sua família fazer. Então, quando eu vi isso, eu falei: eu preciso compartilhar com o pessoal ali da rádio, com o pessoal do canal, porque a gente precisa também propagar o bem, aquilo que funciona, aquilo que transforma vidas, porque nem tudo está perdido, nem todo mundo está corrompido. Existem sim as pessoas que estão engajadas em olhar para o próximo com empatia, com amorosidade, e essa menina é um exemplo disso. E isso também é o que eu falo, que a importância da gente divulgar. A gente escuta tanto por aí: ah, não precisa ficar mostrando. Precisa sim, sabe por quê? Isso serve para influenciar outras pessoas que vão assistir aquilo e talvez até se inspirar para reproduzir o ato. Talvez não igual a ela, mas para fazer de outras formas. Porque a gente às vezes não sabe, mas o nosso exemplo muitas vezes pode arrastar multidões. Aquilo que você faz, dependendo da proporção, pode inspirar outras pessoas também. Então, se vai fazer, mostra sim, porque isso é importante e vai inspirar outras pessoas, talvez, a partir do seu exemplo. Então, eu espero que este caso de hoje, o nosso segundo episódio, ele tenha trazido uma alegria para o seu coração. E agora, neste momento, é aquela hora que você vai ligar para sua sogra, para o seu marido, para sua filha, para sua nora, porque a gente vai para o intervalo. E na volta nós temos uma breve reflexão sobre a palavra. E vamos ver o que hoje o Espírito Santo prepara para o nosso coração. Vamos ver o que a mensagem vem trazer para a gente, para que a gente possa meditar sobre isso. Quem quiser acompanhar aí ao vivo, é só entrar ali no canal do YouTube, o Diário de Fabíola, e acompanhar a transmissão, que eu

0: estarei ali transmitindo para vocês. Então, até daqui a pouquinho.
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Aqui com a nossa programação e eu quero saber se você já convidou alguém para estar aqui conosco, para que a gente possa aqui dar início à nossa mensagem. Já recebi aqui mensagem da irmã Miralva lá na comunidade do Cunha, dizendo que hoje ela não esqueceu da programação. Dizendo que ela está lá, ó, ligadinha. Será que a irmã Marta também está? Tá sumida a vaza do Senhor, hein? Marta, Lenilson, Rayane, Rayara, Rauan. Cadê o povo de Deus? Tô com saudade de vocês. Depois vocês deem notícia. E outra coisa, irmã Miralva, você já começou a ler o livro? Depois você me fala aqui, tá? Tô curiosíssima para saber a respeito do livro. Quem está lendo aí e dá notícias depois. Combinadíssimo, meu povo? E minha gente, nós podemos ir para a nossa palavra de hoje? Deixar que o Espírito Santo fale conosco nesta noite. Já estou aqui ao vivo também no canal do YouTube. Entra aí no Diário de Fabiola para você acompanhar a mensagem por ali também. E hoje nós vamos falar aqui sobre as obras do Senhor. E eu espero de todo o coração que você possa permitir que o Senhor fale contigo nessa noite de hoje. Então, antes de começar, eu quero convidar você para que juntos nós possamos fazer aqui uma oração e que nesta prece você coloque diante do Senhor tudo aquilo que tem te afligido, que tem te angustiado, tem tirado o seu sono, tirado a sua paz. Feche os seus olhos, respira fundo. Se o pensamento vier, você deixa ele vir e passar. Coloque a mão no seu coração e juntos vamos orar. Soberano Deus, Pai amado, Pai querido, nós queremos aqui neste momento entregar diante de Ti, Senhor, todas as nossas angústias, toda a nossa ansiedade, todas as nossas preocupações e os nossos medos. Espírito Santo, traz calmaria para o nosso coração. Senhor Jesus, visita neste momento cada pessoa que está aqui agora, neste momento, ouvindo esta mensagem. Que o Senhor traga refrigério, traga respostas, alívio, Senhor Jesus, para as pessoas que estão lutando contra a insônia, depressão, seja qual for a luta, a peleja, que a tua misericórdia recaia sobre a vida de cada um dos teus filhos. E nesta noite, Senhor, eu te peço que a tua misericórdia nos alcance. E que o Espírito Santo fale em cada coração, que eu diminua e que o Espírito Santo cresça, pois aqui ele tem liberdade para trabalhar da forma que quiser. Fala, Senhor, em cada coração. Assim nós cremos, em nome de Jesus. Amém. Irmãos, e para nossa reflexão desta noite, eu quero trazer aqui uma mensagem que se encontra no Evangelho de Mateus. O capítulo é o de número 6 e o versículo é o de número 2. E assim diz o texto: Quando, pois, deres esmola, não toques trombeta diante de ti, como fazem os hipócritas nas sinagogas e nas ruas, para serem glorificados pelos homens. Em verdade vos digo
que eles já receberam a recompensa. Tu, porém, ao dares a esmola, ignore a tua mão esquerda o que faz a tua mão direita, para que a tua esmola fique em secreto e teu pai que vê em secreto te recompensará. Amém? Irmãos, eu quero ser muito objetiva e sucinta com essa reflexão de hoje, mas eu gostaria de falar sobre essa mensagem hoje, até complementando aquilo que eu falei antes do intervalo, sobre o caso da adolescente dos 15 anos, que abriu mão da sua festa de 15 anos para poder doar cestas básicas, fazer marmitas e oferecer para as pessoas, para os moradores de rua. O caso dessa menina me chamou bastante atenção, como eu disse para vocês, porque é uma menina que ela abriu mão de algo que era para si, para o seu benefício. E é isso que nós precisamos ter maturidade para entender. Se ela quisesse o holofote, porque a festa de 15 anos, vocês concordam que ela tem muito um status por trás. É o famoso poder de eu vou dar uma festa, eu vou chamar os meus amigos, eu vou vestir uma roupa assim, assim, assada.

quero impressionar de alguma forma aqueles que vão celebrar comigo. Mas esta menina em específico, ela fez exatamente o contrário. Ela abriu mão dessa festividade e ali ela fala: eu quero doar para aqueles que não têm. E é o que ela faz. Ao invés de presentes, ela pede cestas básicas, ela faz as marmitinhas, ela doa para os moradores de rua. Só que o que que é o ponto? Se essa menina não mostra o que ela está fazendo, aquilo não ganharia a visibilidade que ganhou. E talvez até os seus amigos, as pessoas próximas, não teriam a dimensão do quanto a gente pode ser útil na vida de alguém. E eu falo para vocês até por experiência própria. Eu, Fabiola, quantas vezes eu me senti inspirada por pessoas que eu acompanho na internet e que eu vi essas pessoas fazendo algumas obras e a partir daquilo que eu via, talvez aquilo não tinha passado pela minha cabeça, mas a partir do momento que eu vejo alguém fazendo, eu falo: poxa, e não é que eu posso fazer isso também? Coisas simples. Eu me lembro a primeira vez que eu vi uma influenciadora que eu acompanho, numa época de inverno. Ela estava fazendo uma limpa no guarda-roupa dela e eu sempre faço isso. Sempre dou para pessoas conhecidas, desconhecidas. Só que o que que era o ponto dela ali? Gente, sempre tenha no seu carro uma coberta, um moletom que você não usa mais, um par de tênis, um par de sandália. Por quê? Principalmente se você é uma pessoa que anda muito, você sempre terá a oportunidade de encontrar com pessoas que possam estar precisando e talvez você vai ser aquela mão que vai estender, que vai ajudar. E a partir daquilo que ela mostrou ela fazendo, eu me senti inspirada a fazer e eu faço isso até hoje. Quando você abre ali o porta-mala do meu carro, sempre tem uma coisinha e outra. Por quê? Eu nunca sei a hora que eu vou encontrar com essa pessoa, mas sempre é possível servir e ajudar. E da mesma forma que eu me senti influenciada por ela, eu fiz a mesma coisa também nas minhas redes sociais. Falei: gente, eu estou fazendo isso. Isso aqui não é para holofote, é apenas para inspirar vocês também de que todos nós podemos servir, podemos ajudar. E é esse o ponto que eu acho que nesse evangelho, às vezes, nós fazemos uma certa confusão. Porque aqui a repreensão está sendo dada para quem faz pelo holofote, pela visibilidade. Aí nós somos comparados aos hipócritas, aqueles que faziam para aparecer. Aqueles que faziam pensando somente em si. Aí é a hora que a palavra diz: a recompensa já foi ganhada aqui na terra. Só que nós precisamos entender que nós estamos vivendo tempos muito difíceis, aonde o tempo todo a gente é acometido por notícias de tragédia, pessoas fazendo mal umas para as outras, pessoas tirando a vida uma das outras. E aí, quando a gente vê uma notícia boa, alguém que se propõe a ajudar, a gente se escandaliza. A gente acha que a pessoa está querendo fazer aquilo pelo engajamento, pelo dinheiro. E eu não sei se vocês acompanham aí algumas pessoas na internet que elas ganham dinheiro mesmo, mas para ajudar outras pessoas. Tem gente que tem o perfil de ajuda. Sabe aquelas pessoas que junta o dinheiro, faz uma compra, leva na casa de uma pessoa específica, reforma a casa do fulano, reforma a casa do cicrano, pega animais de rua. Gente, se essas pessoas não divulgarem esse tipo de trabalho, como é que vão conseguir doações para alimentar e movimentar esses projetos? Nós precisamos de ter maturidade para entender isso, porque às vezes nós ficamos nesse discurso, aí não pode, que a mão esquerda vai fazer, a direita não pode saber. Sabe o que muitas vezes a gente está querendo dizer com isso? Eu não vou me comprometer. Eu não faço e eu ainda julgo quem está fazendo bem. Qual será que tem sido a nossa postura? Faça essa reflexão aqui agora, neste momento. Qual foi a última vez que você se dispôs a ajudar pessoas? Que você se envolveu em causas? Porque na maioria das vezes, quem está recebendo, quem está precisando da ajuda, não está preocupado com isso, não. Se vai ter holofote, se vai ter visibilidade. A pessoa muitas vezes está querendo a comida na mesa dela. Ela está querendo a roupa para ela poder vestir. É no frio.

em busca do cobertor. E a gente fica com esse discurso aí de que não pode, não pode, não pode, e a gente vai ficando paralisado, não fazendo aquilo que precisa ser feito. Às vezes aí do lado da nossa casa tem gente precisando de um auxílio, de um socorro, mas a gente não faz nada. A gente fica paralisado. E quando nós estamos sendo chamados para colocar a mão no arado, a própria

É hora da gente começar a olhar para o nosso próprio umbigo. Parar de ficar arrancando o cisco do olho do outro. E olhar para o argueiro que existe no nosso. A internet hoje está cheia de juízes. Pessoas se sentindo perfeitas, ainda mais pela a possibilidade que a internet dá da invisibilidade para quem ataca. Porque quando você está atrás de uma telinha, é muito fácil você ir lá e fazer um comentário sobre a vida de alguém, aquilo que você não teria coragem de falar na cara da pessoa. Aí, ali na internet, é muito fácil de fazer isso, de julgar, de criticar. Mas, às vezes, e o compromisso daquele que está pegando, que está fazendo, está correndo atrás? Ah, mas está fazendo isso só pelo dinheiro, pela visibilidade, mas está ajudando pessoas. Está fazendo alguma coisa. E eu, que vivo apontando o dedo para quem está fazendo as obras, o que que eu tenho fazido? O que que eu faço diante de tudo isso? Porque quem vai prestar contas com Deus é essa pessoa. Ao invés de nos preocuparmos com essa salvação dessa pessoa, vamos preocupar com a nossa. É a hora que nós precisamos deixar de ser hipócritas, porque às vezes a gente aponta o dedo para essas pessoas como se a hipocrisia estivesse lá, quando na verdade ela existe dentro da gente. Sair de cima do nosso rabinho e reconhecer quão falho a gente é. O quanto a gente podia estar ajudando mais pessoas, nos envolvendo em grandes e pequenas causas. Às vezes, pelo fato de no seu bairro não ter alguém precisando de ajuda, isso não quer dizer que no bairro ao lado as pessoas não estejam passando fome, ou em outra cidade. Você já procurou saber quais são as áreas de vulnerabilidade do seu município? Aonde mais se precisa? Em que o município está engajado? Em que você poderia servir, ajudar? Mas não, a gente fica muito preocupado em sair na internet crucificando todo mundo. Vamos cobrar dos representantes, gente. Vamos cobrar desse povo. É deles que a gente precisa cobrar. Agora, de quem está aí no dia a dia ajudando, o povo fica dificultando a vida dessas pessoas que estão fazendo a obra do bem. Então, que a gente possa ter discernimento nesse sentido, sabedoria, para que a gente pare de atacar e comece a olhar para as oportunidades que são colocadas diariamente na nossa vida, de ajudar, de servir. E aqui eu não estou falando só de financeiro, não. Muitas vezes, a gente consegue ajudar as pessoas a partir até da nossa escuta. Quando você doa a sua atenção, quando alguém chega para contar um problema, para te pedir um conselho, que você não fique apenas julgando, apontando o dedo para essas pessoas. Que tipo de ouvinte eu sou quando alguém chega e vem derramar em cima de mim? Porque às vezes eu sou uma pessoa tóxica também e nem percebo. Com os meus conselhos, aonde eu quero que essa pessoa seja do jeito que eu idealizo que ela seja, eu não consigo entender a realidade dessa pessoa que é diferente da minha. Então, que fique aqui nessa noite essa reflexão para cada um de vocês. Para que a gente saia desse lugar do julgamento e se comprometa em quê? Em fazer aquilo que precisa ser feito. Servir. Ser útil na vida das pessoas. Isso traz um sentido tão grande para a nossa vida que vocês não conseguem nem imaginar. Agora, para fechar o nosso programa, nós vamos fazer a nossa oração. E que nessa prece você possa pedir a Deus quebrantamento do seu coração, para que Ele te mostre exatamente aonde você pode servir, aonde você pode ajudar, aonde você pode ser útil. Isso sim é extremamente importante. Então feche os seus olhos, respira fundo. Soberano Deus, Pai amado, Pai querido, venho te agradecer aqui neste momento por esta mensagem, por esta palavra, Senhor, que eu tenho certeza que falou no coração de cada um dos seus filhos. Continua, ó Pai, falando conosco ao longo desta noite. Que haja quebrantamento, Senhor Jesus. Que as pessoas possam se sentir tocadas pela presença do Espírito Santo. Que juntos possamos nos mobilizar pelas causas sociais, pelos mais necessitados.

Que a nossa fé não seja uma fé morta, sem obras. Ensina-nos, Senhor, a servir, a ajudar. Derrama sobre nós da tua bondade, da tua misericórdia infinita. O Senhor que é Pai, Filho e Espírito Santo. Amém. Amém, povo de Deus. Glória a Deus. Deus seja louvado. Se assim Deus permitir, nós estaremos aqui na próxima terça-feira com mais um programa abençoado. Lembrando a vocês que o Fabiola Flix lá no canal está bombando, tá? Todos os dias tem caso novo. Hoje nós já tivemos de manhã. Amanhã, novamente, ali no canal, às 8 horas da manhã. E vocês são convidados especiais. Eu desejo a todos uma excelente noite. Que Deus abençoe. Um abraço. Tchauzinho.